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10: 21 horas e 10. Gente, boa noite pra você.

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2: Luan Santana e Léo Foguete. Luan City Festival, São Paulo.

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1: 18 graus.
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1: 18 graus.
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1: 11 e 16, 18 graus.
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1: Hugo e Guilherme.
2: E quem, Mulinha?
3: É, meu filho.
1: Obrigado,
2: aqui no Goiás.
1: Vamos lá.

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1: Meia-noite e um.
2: 17 graus.
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1: Meia-noite e meia.
2: 17 graus.
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2: Uma e um.
3: 17 graus.
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0: Maravilha!
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2: 1:29.
3: 17 graus.

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1: 1:59.
2: 17 graus.

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1: 2:26.
2: 17 graus.
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4: 2:27.
2: 17 graus.
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2: 2:28.
3: 17 graus.

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1: Olá, chegou a hora de atravessar o túnel do tempo para ouvir os sucessos eternos da música popular brasileira. Está começando o Rádio Vitrola com Pedro Pincer, comigo Ronaldo Martins. No programa de hoje, nós estamos na semana da primavera. Primavera começando, para muitos a estação mais bonita do ano.
2: Com certeza é.
1: E aí nós vamos fazer o que nesse programa, Pedro?
2: Faremos um programa especial sobre a primavera, sobre flores, né? Que é a estação das flores. Então teremos um programa especial com músicas temáticas que citam flores em algum momento.
1: Muito legal. Nós que vivemos em Brasília, né? Estamos aí no finzinho da temporada dos ipês. Maravilhosos, né? Coloridos.
2: Roxos, amarelos.
1: Brancos. Então é disso que vamos falar hoje? Então,
2: vamos.
1: Vamos começar com...
2: com um clássico do rádio, do rock brasileiro, que é o Flores em Você, com o Ira.
1: Maravilhosa.
2: Né?
1: Uma das músicas marcantes da carreira do Ira.
2: Foi inclusive a abertura da novela O Outro, 1988, e essa música o Edgar Escandurra fez para a então namorada dele, que chamava-se Tassiana Barros, que era a esposa, que foi esposa do Júlio Barroso.
1: Da Gangue 90.
2: Da Gangue 90, que morreu numa
1: morte trágica.
2: Exatamente. Até hoje, meio complicada.
1: Mas ela namorava o Júlio antes? Ou...
2: Não, na verdade, o Edgar Escandurra namorou ela depois...
1: Do Júlio.
2: Do Júlio, exatamente. E aí, o Flores em Você, o Edgar fez em homenagem a ela por conta da força que ela teve na época para superar a morte do Júlio Barroso.
1: Que legal, né? O namorado fazendo uma canção,
2: foi.
1: Né, da outra relação.
2: Foi. Ele caiu da janela,
1: foi uma
2: coisa muito trágica, realmente. Até hoje nunca foi muito esclarecida a situação. E aí o Edgar Escandurra fez o Flores em Você, em homenagem à Tassiana, e é isso que a gente vai ouvir agora, Flores em Você, com o Ira.

0: Você ouviu o Geraldo Vandré para não dizer que não falei de flores, já que estamos falando de flores nessa semana da primavera.
1: Vamos falar de flores.
0: Essa canção é icônica.
1: Icônica, é, exatamente. Do Festival da Canção de 68, virou um hino... Essa sim virou um hino contra a ditadura militar na
0: talvez
1: época.
0: Talvez o mais... famoso.
1: Eu acho que sim.
0: Porque várias canções se transformaram em hinos contra a ditadura.
1: Exato, mas essa mais do que todas, eu acredito
0: e,
1: dizer.
0: E ele,
1: né?
0: Perdeu
1: pro Sabiá, do Tom Jobim, do Chico Buarque, que foi estrepitosamente vaiada.
0: Exato. E ele defendendo o Chico.
1: Sim,
0: né?
1: Sim.
0: E o Jobim.
1: Exatamente. Mas na época, quando saiu o resultado, foi uma vaia histórica.
0: Foi. Que o povo, né, queria que essa canção... vencer.
1: Tivesse ganho, exatamente. E esse Vem, Vamos Embora, que esperar não é saber, talvez também seja um dos maiores versos da música popular brasileira.
0: De resistência, né?
1: Exatamente.
0: Muito legal. Vou continuar falando de flores nesta semana em que se inicia a primavera.
1: Dessa vez, as flores do jardim de nossa casa.
0: Com o
1: Roberto Carlos, exatamente. Você sabe que o Roberto Carlos...
0: linda canção.
1: Tinha um filho, Dudu Braga, que tinha uma deficiência visual congênita grave. E o
0: que
1: Roberto
0: morreu
1: há pouco
0: tempo, né?
1: E o Roberto fez de tudo para tentar resolver a questão do filho dele. E eles foram fazer um tratamento na Holanda. E a vista que o Roberto tinha do quarto, onde eles estavam, tal, era um jardim. Então ele fez a música inspirada nesse tempo que ele passou na Holanda. Pela vista que ele tinha do jardim e a Holanda conhecida por flores, né, muito bonitas e tal. Então o Roberto fez essa música, As Flores do Jardim da Nossa Casa, do disco de 69.
0: Maravilhosa. Vamos ouvir Roberto Carlos.

0: Essa foi Elisete Cardoso, a canção A Flor e o Espinho, um clássico do Nelson Cavaquinho.
1: Nelson, né? Cavaquinho, Guilherme de Brito e Alcides Caminha. Você sabe quem é Alcides Caminha?
0: Quem?
1: É um pseudônimo do Carlos Zéfiro, que é um dos caras, um dos grandes desenhistas, cartunistas do país, né? E o Alcides Caminha, ele usava esse nome também de Alcides Caminha, às vezes para compor alguma coisa. E a música, ela nasceu num lugar fantástico, um grande point, vamos dizer assim, boêmio do Rio de Janeiro, que era a Praça Tiradentes.
0: Já trabalhei lá. Eu trabalhei numa organização internacional que tinha escritório em várias cidades, e o nosso escritório no Rio era exatamente na Praça Tiradentes. Então eu frequentava...
1: Então você sentava ali para tomar uma cerveja, não?
0: Eu ia trabalhar durante o dia.
1: Ah, sei. Uhum. Então ela foi ali, né? O Nelson Cavaquinho e os parceiros dele compuseram a canção ali. E a primeira gravação dela é de um cantor chamado Raul Moreno, de 1957. Mas ela não teve muita repercussão, não. E aí, em 64, Elisete Sobe o Morro, que é um disco muito clássico também, aí a música estourou, né?
0: Beleza, encerramos então esse bloco. Daqui a pouquinho voltamos com um buquê de rosas
1: para
0: você,
1: rosas,
0: né?
1: Exatamente.
0: Vamos lá.
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0: Voltamos para a segunda parte do nosso programa, falando de primavera esta semana, gente. Primavera nos deixa felizes, então nós estamos fazendo um programa falando de flores. E agora vamos falar de rosa. Rosa na voz da Marisa Monte, um outro clássico agora do Pixinguinha, né?
1: Isso. Na verdade, a origem da canção era só instrumental. Você vê que o Pixinguinha gravou a melodia em 1917.
0: É muito antiga, né?
1: E depois gravou em três partes, tinha solo de flauta. E o título original da canção era Evocação. E ela permaneceu instrumental, assim, durante muito tempo. E aí conta a lenda que um mecânico chamado Otávio de Souza chegou ali no Pixinguinha num bar e mostrou os versos que ele fez para a música, né? Então alguns pesquisadores suspeitam que o autor real seja o compositor Cândido das Neves por conta da forma como da letra rebuscada.
0: Entendi.
1: Tudo. Então são duas versões. Dessa do mecânico que chegou ali e contou o verso, e o pessoal que suspeita que seja o Cândido das Neves por conta da letra rebuscada. Mas o fato é que Marisa Monte regravou e ficou uma coisa maravilhosa.
0: Mas a primeira gravação do Orlando Silva.
1: Orlando Silva, 1937.
0: Já
1: em
0: década de 30.
1: Com arranjo de Radamés em Atali, quer dizer, só fera,
0: Orlando,
1: né?
0: Orlando Silva, um dos maiores cantores da música brasileira.
1: Sem dúvida nenhuma, mas a gente vai ouvir com a Marisa Monte.
0: Que também é uma versão sensacional.
1: Linda. Rosa com Marisa Monte. Música.

0: Você ouviu Fagner, As Rosas Não Falam. Impressionante como hoje você foi pegar nos clássicos canções incríveis. Essa, uma canção do Cartola, né?
1: Uma canção do Cartola numa versão que é menos conhecida, talvez, na Fagner, voz do Fagner. Né? E a gente já contou a história dessa canção aqui uma vez, porque o Cartola levou mudas de roseira para plantar no jardim da casa. E depois a Dona Zica, que era o ícone da Mangueira, que era a esposa dele, abriu a porta e se encantou com a quantidade de flores que tinham desabrochado. Aí ela chamou o Cartola e disse assim, por que que havia nascido tanta rosa, Cartola? Aí eu disse, não sei, Zica, as rosas não falam. Aí saiu a música. Né?
0: Se é linda ou não essa história.
1: Mas
0: é
1: a gente vai contar de qualquer maneira.
0: De qualquer maneira.
1: Essa versão do Fagner aí que a gente ouviu.
0: Bom, vamos agora, continuando falando de rosa, de uma rosa vermelha, a canção Ciranda da Rosa Vermelha, do Alceu Valença, lançada em 97 pela Elba Ramalho.
1: Elba Ramalho no álbum Baioca, mas assim, muito pouca gente lembra que a música é do Alceu Valença. Essa música fez sucesso na trilha da novela Indomada, de 97, e fez muito sucesso realmente.
0: Com a Elba, né?
1: Com a Elba, sim. E o Alceu só foi gravar bem depois, em 2008, num disco chamado Ciranda Morisca. Né? Mas a versão da Elba realmente virou um grande sucesso que está nos discos dela, nos shows dela até hoje, mas é da lavra do Alceu Valença, Ciranda da Rosa Vermelha.
0: Vamos ouvir com Elba Ramalho.

0: Essa foi Ana Carolina, a música Rosas. Essa é menos, assim, clássica, né?
1: Menos clássica, mas fala dessa coisa da dualidade, da complexidade de uma mulher num relacionamento amoroso, né? E a música é composta pelo Toton e o Villeroy, que é um dos pioneiros, assim, primeiras músicas que a Ana Carolina fez sucesso, né? Quando apareceu, quando ela veio de Juiz de Fora, que era o Garganta, por exemplo. Já era da lavra do Toton Villeroy, né? E agora a gente tá trazendo Rosas também, que fez bastante sucesso.
0: E no próximo bloco a gente vai trazer o quê?
1: Girassóis. Se você gosta, não sai daí.
0: Não sai daí que no próximo bloco vem Girassóis.
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2: 3 e 2.
4: 17 graus.
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0: Voltamos para o último bloco do nosso programa, hoje um especial de primavera. Estamos começando a primavera, essa estação maravilhosa, onde a gente vê todo tipo de flor, e agora a gente vai falar de Girassol. Girassol, uma das canções mais bonitas do disco Clube da Esquina, de 1972, um dos maiores álbuns da música popular brasileira. A canção Um Girassol da Cor do Seu Cabelo, que é do Márcio Borges, a letra. E o irmão dele, o Lô Borges, a música. Isso.
1: E tem uma música? História, né? Tem uma história que o Márcio Borges casou-se com uma moça chamada Duca Leal, que ele conheceu aos 15 anos. Se casaram em 71 e chegaram a ter dois filhos, né? Então ele compôs o Girassol quando tinham acabado de se casar. Foi pra ela que ele fez a música, a letra, exatamente. Porque ela não era loura, ela conta que ela não era loura. Mas o Brasil tinha ganho a Copa de 70, ali estava naquela felicidade. Aí ele pegou a mecha do cabelo dela, botou contra a luz e disse, é da cor de um girassol. E daí fez a letra. E o vestido, tem outra parte da história aqui, que tem a história do vestido azul, né, que tá na letra. Foi o vestido com quem, quando eles se casaram. Era um vestido azul clarinho. Foi quando ele casou com a Duca e fez essa maravilhosa canção.
0: E o Lô Borges fez uma melodia incrível, um arranjo incrível.
1: A gente estava conversando sobre essa música, né? Parece que são duas, três músicas numa canção só. E é maravilhoso.
0: É uma coisa do Lô, né?
1: Isso. E a gente vai ouvir com o Lô Borges e o Samuel Rosa, que fizeram essa... Fizeram um disco juntos.
0: Sim.
1: E tem essa versão dos dois, Lô Borges e Samuel Rosa, com Girassol da Cor do Seu Cabelo.

0: Você ouviu Djavan, não podia faltar a música Pétala, que é de 1982, do álbum Luz, uma música bem sofisticada, né?
1: É, eu trouxe mais, essa, não tem nem história essa canção, eu trouxe realmente pela, pelo refino, pela qualidade, pelo Djavan e pela letra. Pétala é uma música que realmente não podia faltar se a gente está falando desse tema aqui no programa, né?
0: É, então... e consolidou o Djavan, assim, internacionalmente, né? O Djavan, gente, muitos brasileiros não sabem disso. Ele é um dos cantores brasileiros mais reconhecidos no exterior.
1: Sem dúvida nenhuma.
0: Em toda parte, Estados Unidos, América Latina, Europa, Ásia. Muito reconhecido. E não tem como, né? Maravilhoso. Vou falar de Girassol de novo, só que agora a canção se chama Só Girassol, do Alceu Valença, novamente... É uma música que faz referência às pinturas do Van Gogh, é isso mesmo?
1: Exatamente, faz referência, porque quadros clássicos do holandês Van Gogh tem girassóis.
0: Plantou vários.
1: Exatamente.
0: Plantou vários, né?
1: Então ele usa essa referência, né? E hoje a questão do girassol tá muito presente também na carreira do Alceu. Por quê? Porque tá havendo uma turnê nacional. Que é de 80 anos do Alceu Valença, que chama-se 80 Girassóis. Então a temática do palco, da divulgação, toda passa por girassóis também.
0: E uma coisa linda é um campo de girassóis, né? Aqui no entorno de Brasília temos vários, não sei se os nossos ouvintes já foram numa plantação grande de girassóis, né? Quando as flores desabrocham.
1: Sim.
0: É maravilhoso um campo de girassol.
1: Pois é.
0: Vamos ouvir Girassol com Alceu Valença.

0: Você ouviu Flor de Lis com Emílio Santiago e Alcione. Que dupla espetacular.
1: E outra música... Uma versãozinha diferente aí que a gente achou, né?
0: Outra música espetacular do Djavan. Falamos dele agora há pouco. Exato. Essa é de 76, no álbum de estreia dele.
1: Exato. Você vê como é que o cara... né? Olha só o start da carreira do cara.
0: Começou com essa música, que é uma das mais incríveis dele.
1: Exatamente. E aqui, Ronaldo, a gente geralmente conta a história da canção, né? A inspiração. Nesse caso, a gente vai desfazer uma lenda urbana.
0: Que corre por aí
1: na internet. Corre por aí pela internet. Sabe aquela coisa que está na internet, é verdade? Nesse caso, não é. Porque todo mundo tirou... Alguém criou uma história de que
0: a mulher dele
1: morreu e a Margarida... Do pé que brotou Maria, nem Margarida nasceu. Então, teria morrido uma mulher de nome Maria e a filha... que se chamaria Margarida, teria também morrido no parto. E, embora o Djavan tenha sido casado com uma pessoa chamada Maria, não tem nada a ver...
0: E ele já falou isso.
1: Já mil vezes, mas até explicar que focinho de porco não é tomada...
0: Então, nessa música, a gente gosta de contar a história, né? A gente desfez
1: uma história.
0: Descontou uma história falsa.
1: E o mais importante é que a gente ouviu Flor de Lis, que é uma maravilhosa canção, uma versão diferente aí com Alcione e com Emílio. Então, nada melhor do que isso para fechar o programa.
0: Encerrando esse programa de primavera que foi florido, né?
1: Foi florido, foi um prazer.
0: 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Até semana que vem, pessoal.
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2: 3h23,
4: 16 graus.
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6: Meus queridos ouvintes, gauchada do Brasil, sempre muito motivado, estou chegando com o programa Encontro com os Serranos até a sua agradável companhia, pelas ondas amigas dessa que é a nossa Rádio do Coração. Sejam todos bem-vindos. Abraços a quem já nos acompanha por tantos recantos desse nosso lindo país e também a quem está mais distante ainda e, pela internet, dá-nos o calor da sintonia. Hoje, final de mês, teremos a Tertúlia Serrana, trazendo para subir nesse palco imaginário um renomado grupo musical gaúcho, pelo qual temos respeito e admiração. Trata-se do grupo Os Monarcas, que tem sua sede em Erechim, aqui no nosso Rio Grande. 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
6: O Grupo Os Monarcas tem mais de 52 anos de exitosa carreira. Já com muitos discos lançados e teve por fundadores os gaiteiros e compositores Gildinho e Chiquito, irmãos entre si. Por muitos anos, os dois irmãos atuaram conjuntamente ao lado de bravos e talentosos músicos, até que, em 1990, por motivo de saúde, Chiquito se afastou dos palcos, voltando às atividades 5 anos mais tarde, fundando o próprio grupo, Chiquito e Bordoneiro. Ao longo da carreira, o grupo Os Monarcas conquistou o reconhecimento nacional e internacional, realizando apresentações por todo o Brasil e também com 2 turnês pelos Estados Unidos, além de gravar mais de 50 trabalhos entre álbuns e DVDs e conquistar 10 discos de ouro. Em suas principais honrarias, destacam-se Medalha de Mérito Farroupilha, considerada a maior distinção concedida pela Assembleia Legislativa do Rio Grande do Sul, além de prêmios como o Sharp, Prêmio Tim da Música, Troféu Guri e Prêmio Vitor Matheus Teixeira. Meio século de paixão pela música tradicionalista gaúcha. Isso e muito mais é o grupo Os Monarcas. O repertório musical reúne grandes sucessos, tais quais Bugio do Fole Solto, Cheiro de Galpão, Brasil de Bombacha, O Vento, Vaneira Grossa, Cantar é Coisa de Deus e outras, sendo uma referência da cultura gaúcha. Em 2025, os Monarcas perderam seu líder, Gildinho, mas seguem sua trajetória honrando seu legado e mantendo viva a tradição, com uma formação sólida e dedicada à preservação da música regional. Para shows, bailes e eventos, o contato oficial do escritório é 54-99458-4690 ou 54-3321-5505. 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Os Monarcas seguem firmes na missão de levar alegria e a boa música a todos os rincões. O legado fica e a história continua. Vamos trazer a música de nossos convidados aqui na Tertúlia Serrana. E como já referido, subindo ao palco imaginário dos serranos, Grupo Os Monarcas, interpretando Não Encoste a Barriguinha. E depois, os serranos com Jeito de Galpão, uma linda milonga para vocês. Vai lá, Ganso!

Rodamos do Varguinhas e do João Argenir dos Santos, Não Encoste a Barriguinha. E com os Serranos, do João Alberto Preto e de minha autoria, Jeito de Galpão. Breve pausa e logo a sequência do programa.

0: De volta à agradável companhia de todos vocês, queridos ouvintes, com o programa Encontro com os Serranos. 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
0: 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Regressando com nossa tertúlia serrana, hoje abrirei uma exceção em nosso programa eminentemente musical para rodar neste bloco uma homenagem muito significativa que recebemos a propósito dos 58 anos do Conjunto Musical Os Serranos, ocorrido no domingo passado, dia 20 de setembro, dia do gaúcho e dia de nosso aniversário profissional. Quem a prestou foi Marcelo Drescher, de Cachoeira do Sul, com o apoio do Dr. Odócio Pinheiro, ambos comunicadores da Rádio Integração 106.3 FM de São Pedro do Sul, aqui do Rio Grande. Com muito gosto, levarei essa mensagem ao ar, sublinhando minha gratidão a esses dois queridos fãs e amigos, meus irmãos de uma ordem maior, justa e perfeita. Roda aí, amigo Ganso!
2: Caros ouvintes, muitas vezes tenho certeza cada um de vocês desejou saber algo sobre o futuro. Como, por exemplo, se o que está fazendo dará certo, se o esforço empreendido atingirá o ponto desejado, ou, para os mais drásticos, quando será o seu último dia. Deixa disso. A incerteza é nossa companheira constante. Vivemos em um estado de não saber, e é exatamente isso que mantém a vida pulsante. Se soubéssemos tudo de antemão, não haveria surpresa, transformação e nem crescimento. É justamente a incerteza que abre espaço para nossas escolhas e para todas as consequências que delas brotam. Caminhamos sem garantias, mas com a liberdade de construir algo significativo a partir do que somos e do que ousarmos decidir. E é essa abertura infinita de caminhos, imprevisíveis, mutáveis e provocativos, que faz com que os resultados da nossa jornada possam ser extraordinários ou extraordinariamente inesperados. Cada escolha que fazemos abre portas, fecha outras e desenha caminhos que só conseguimos enxergar por completo quando já estamos longe demais para voltar. Escolhas são pequenas sementes. Algumas florescem em sucesso, outras em aprendizado e algumas simplesmente não vingam. Mas todas, sem exceção, moldam quem nos tornamos. Pois quando acertamos em cheio, nos alegramos. Quando chegamos quase lá, realinhamos. E quando erramos, devemos aprender. Mas de comum, em todas as situações, tem-se a certeza de que devemos seguir em frente. Porque a vida não espera que tenhamos certeza. Ela avança e nós avançamos junto. Carregando dúvidas, expectativas e aquela sensação permanente de que estamos improvisando. O sucesso, quando chega, nunca é fruto de um único gesto. É o acúmulo de tentativas, quedas, recomeços e decisões que tomamos, mesmo tremendo por dentro. E se em nossa vida é assim, imagina na trajetória de um grupo. Nele, as incertezas se multiplicam, as escolhas se tornam mais sensíveis, muito mais sensíveis, e as consequências ganham dimensões coletivas. Portanto, manter um grupo vivo por décadas exige não apenas talento, mas harmonia, respeito, renúncia e a capacidade de atravessar juntos as fases boas e ruins. Odócio e ouvintes, reflitam comigo, ponderem comigo. No caso dos serranos, uma trajetória de 58 anos não nasce do acaso. Ela é fruto de inúmeras decisões compartilhadas, de acordos silenciosos, de persistência e de uma sintonia que transformou desafios em continuidade. Não temos ideia de quantas vezes o grupo passou por crises de toda espécie, pois assim ocorre em nossas vidas, momentos de incertezas angustiantes, mas seguiram. Pois, como já foi dito, as incertezas são como mosaicos com os quais compomos o caminho, formando um desenho que estrutura nossa jornada. Fragmentos de decisões e experiências que só revelam seu sentido quando olhamos para trás e percebemos como cada parte contribuiu para o todo. Assim como algo que só revela sua beleza quando visto à distância, no seu conjunto. A incerteza é nossa companheira constante. Vivemos em um estado de não saber. Não sabemos onde vamos chegar, onde vamos parar, nem até quando teremos forças para continuar. E, paradoxalmente, é essa incerteza permanente que mantém a vida pulsante. E assim vejo os serranos, um grupo que chega aos seus 58 anos como um dos esteios da música gaúcha. Poucos grupos conseguiram atravessar tantas décadas mantendo viva a sua essência, a essência do Rio Grande. Ao mesmo tempo em que dialogou com novas gerações. A trajetória deles não é apenas longa, é profundamente significativa, mantendo um compromisso raro com a tradição, percebido na qualidade musical e na postura. Tornaram-se referência. Cada acorde, cada verso e cada apresentação carrega um compromisso raro com a tradição. Os serranos ajudaram a moldar a identidade cultural de nosso estado, ou seja, a de um povo que trata suas manifestações com carinho de quem manipula um objeto raro, não descartável. A autenticidade que atravessa gerações e a fidelidade inabalável às raízes fazem dos serranos não apenas um símbolo da música gaúcha, mas exemplo mundial de como a tradição pode permanecer viva, relevante e componente fundamental na história afetiva de milhares de pessoas. Celebrar essa marca histórica de 58 anos é ao mesmo tempo comemorar a força da cultura do Sul que encontrou nos serranos guardiões fiéis. Cada década atravessada, cada palco conquistado, cada canção que ressoou pelos rincões e cidades do mundo, reafirma o compromisso desse grupo com aquilo que o torna único: verdade, identidade e paixão. que muitos outros anos de estrada venham e que os homens que hoje carregam este legado mantenham viva a energia, a inspiração e a coragem de renovar o grupo, quando necessário, sem jamais abandonar seus propósitos. Os gaúchos precisam disso, a música precisa disso e a nossa tradição agradece. Caros ouvintes, toda pessoa carrega uma história, mas quando diversas delas se unem em torno de um propósito comum, ampliam-se, se multiplicam e deixam marcas que atravessam o tempo. Como a trajetória dos serranos, exemplo vivo de que, quando caminhos se encontram, eles não apenas se completam, se eternizam.

breve pausa e logo continuaremos com vocês trazendo muita música nessa nossa tertúlia serrana de final de mês. Até já, meus ouvintes.

0: 3:52.
1: 16 graus.
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3: Regressando com o nosso encontro, a agradabilíssima companhia dos nossos fãs e amigos, por essa que é a sua rádio favorita, sua rádio do coração. 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
3: 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Regressando com o nosso programa, é a Tertúlia Serrana que traz os monarcas para cantarem juntamente com os serranos. Com eles, rodaremos Tenho Que Andar, obra de João dos Santos e Chico Brasil. E depois, os serranos, Na Levada do Fole, de Jefferson Brás Madruga e Tonão Pereira. E concluindo o bloco, novamente os monarcas cantam Fandangueando, obra composta por João Pantaleão Leite e João dos Santos e ainda do Gildinho. Vai lá, Ganso!

Rodamos para vocês com os Monarcas, Tenho Que Andar. Depois com os Serranos, Na Levada do Fole. E com os Monarcas, a música Fandangueando. Pequeno intervalo e logo a sequência da Tertúlia Serrana de hoje.

De volta com o nosso encontro sob o prestígio da companhia de todos os nossos queridos ouvintes. 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De regresso com o programa, nesta tertúlia serrana, trazemos com Os Serranos, de Marinê Siqueira e Celso Brás, Doutor e Domador. Depois, a obra Faca Prateada, com Os Monarcas, composta por João Pedro Locatelli, João Alberto Preto e Luiz Lanfredi. E com Os Serranos, encerrando o bloco, Cheirando a Creorim, do Alex Silveira e do André Teixeira. Vai lá, Ganso!

0: Meus ouvintes, rodamos para vocês com os Serranos, Doutor e Domador. Depois os Monarcas cantaram Faca Prateada e os Serranos voltam ao palco imaginário e tocaram e cantaram Cheirando a Criolim. Um pequeno intervalo e prosseguiremos em seguida com mais músicas aqui na Tertúlia Serrana de hoje, por sua Rádio do Coração. Até já!
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0: O programa Encontro com os Serranos volta à audiência de todos que nos prestigiam com essa amável sintonia. 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
0: Regressando com o programa, trazemos mais músicas. E músicas bonitas dos Serranos e dos Monarcas. Eles trazem um grande sucesso. Muito animada essa música, gosto demais. Vai Que Vai, composta por João dos Santos e Chico Brasil. Depois os Serranos com Noite de Inverno com Meu Pai, do Ângelo Jesus Baldez Alves e do Enio Medeiros. E os Monarcas encerram com obra composta por Varguinhas e Ivan Vargas, na obra chamada Desencontro. Vai lá, Ganso!

Rodamos com os monarcas, vai que vai. Com os serranos, noite de inverno com meu pai. E com os monarcas, desencontro. Pequeno intervalo e prosseguiremos logo a seguir. Permaneçam conosco. Sua audiência é deveras importante a todos nós que trabalhamos aqui com o programa Encontro com os Serranos. Até já, meus ouvintes.

0: voltando à agradável companhia dos nossos fãs e amigos com o programa Encontro com os Serranos. 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
0: Regressando com a nossa tertúlia serrana, uma faceta do programa Encontro com os Serranos, hoje tendo os talentosos colegas do grupo Os Monarcas a contribuir com o programa. Eles executam agora a música Erechim, História e Canto, composta pelo Gildinho e pelo Leonardo Jader Moreci Teixeira. Os Serranos prosseguem com Vaneira Serrana, composta pelo meu irmão Emerson Francisco Becker Dutra, por mim Edson Dutra e pelo Jefferson Brás Madruga. E depois, encerrando o bloco e o programa, o bugio instrumental Caraúno, de minha autoria, na interpretação dos Serranos e dos Monarcas, nossos dois grupos musicais, demonstrando uma ótima relação de amizade e profissionalismo. Eles participaram conosco do nosso mais recente DVD instrumental, Os Serranos nos Galpões das Estâncias. Vai lá, Gansoura!

0: Rodamos para vocês com os Monarcas Erechim História e Canto, com os Serranos Vaneira Serrana e com os Serranos e os Monarcas Caraúno. Assim, queridos amigos ouvintes, estamos por concluir mais essa edição especial do programa, mas antes, ratifico o meu agradecimento pela amável sintonia de todos, pelo apoio que recebemos das empresas que localmente anunciam e aquelas que diretamente viabilizam o programa conosco e que são. 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
0: 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Senhoras e senhores, mais uma vez nossa gratidão e também agradeço ao dirigente técnico e grande amigo Ganso. Também agradeço a Jesus Cristo, grande arquiteto do universo, que nos permitiu estar com todos vocês através dessa que é uma das emissoras parceiras dos Serranos. Uma rádio que se orgulha de prestigiar a nossa cultura brasileira, notadamente a gaúcha. Até a semana que vem, gauchada do Rio Grande, do Brasil e do mundo.
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0: 5:10.
1: 16 graus.
2: Olá, eu sou Rejane Costa. Entre uma edição e outra, mudam os preços, o clima interfere, novas decisões chegam ao campo e outras histórias começam a ganhar importância. O Campo Notícias está no ar para organizar esses fatos e mostrar o que eles representam para o agronegócio. Uma produção da Agroeffective em parceria com a Radiosul.net, com o apoio de Sindag, o Sindicato Nacional da Aviação Agrícola, Senar, conhecimento que movimenta o agro, e BASF, soluções para a agricultura juntos pelo seu legado. Para começar, confira as manchetes de hoje.
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2: Produtividade da soja deve recuar na safra 2026-2027 sob risco climático. Produção de leite cresce no Rio Grande do Sul, mas importações pressionam pequenas indústrias. Produtores rurais têm menos de uma semana para a entrega da declaração do Imposto Territorial Rural. Procura por búfalos amplia a realização de remates de primavera da espécie. Enapecan reúne 5 eixos para discutir produtividade, mercado e valor da Nospecan. Federarroz amplia alternativas de cultivo para eventos de abertura da colheita 2027. Mercado aquecido na pecuária eleva expectativa de negócios para a Farm Show em Dom Pedrito. Projeto usa biotecnologias para acelerar ganho genético de búfalos no Amazonas. Esse é o primeiro retrato da nossa edição. Ao longo do programa, a gente também acompanha a previsão do tempo, as cotações agropecuárias e os principais compromissos da agenda do setor. 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

0: norte, raios e rajadas de vento, principalmente na metade norte, serra, região metropolitana e vales. Na região central e no oeste, a instabilidade também ganha força, mas tende a se afastar mais cedo. Campanha e extremo sul devem registrar volumes menores, porém com queda mais acentuada das temperaturas. A partir de quarta-feira, o tempo começa a firmar e o frio retorna. No começo de outubro, as mínimas podem ficar próximas dos 10 graus em algumas áreas do estado.
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0: A primavera começou com previsão de chuva acima da média no Rio Grande do Sul, sob forte influência do El Niño. O prognóstico é do Conselho Permanente de Agrometeorologia Aplicada do Estado, o Copa-Ergs. Entre outubro e dezembro, os acumulados podem superar a média histórica em até 200 milímetros, com maior atenção para o norte e o oeste. O excesso de chuva pode reduzir as janelas de plantio, dificultar a entrada de máquinas e trazer problemas principalmente para soja, milho e arroz irrigado. A colheita do trigo já começou em áreas mais adiantadas do Rio Grande do Sul, principalmente no oeste, segundo a Emater. Nessas regiões, parte das lavouras está em enchimento de grãos e maturação, enquanto as áreas mais tardias seguem desenvolvimento vegetativo e floração. A entidade alerta, porém, para a ocorrência de oídio, manchas foliares, ferrugens e giberela, principalmente nas áreas em floração. Para esta safra, a área estimada com trigo no estado é de mais de 814 mil hectares. A produtividade da soja pode recuar na safra 2026/27, com o clima entre os principais pontos de atenção. A L-Seed Plate alerta que as perdas podem começar antes mesmo dos sintomas visuais, em um ciclo com risco elevado de El Niño muito forte. Quem explica como esse cenário pode afetar as lavouras é Nestor Tipa Júnior.
2: A produtividade média da soja brasileira deve recuar na safra 2026-2027, segundo a última projeção divulgada pela Conab. Além da elevada base de comparação do ciclo anterior, a estatal cita os riscos climáticos para a nova temporada, que começa sob previsão de mais de 90% de probabilidade de ocorrência de um El Niño muito forte entre setembro e novembro. Para o vice-presidente da L-Seed Plant para o Brasil e América Latina, Reinaldo Bonicarreri, o cenário aumenta a necessidade de antecipar o manejo dos estresses nas lavouras. O problema, segundo ele, é que a perda de potencial produtivo pode começar antes de a planta apresentar sinais claros no campo.
3: Cada vez mais o agricultor está percebendo que ele precisa utilizar ferramentas preventivas para as ocorrências dos estresses, porque muitas vezes quando a gente tem a falta de chuva e o agricultor percebe isso, pode ser tarde demais. Então a planta até pode se recuperar do efeito. Cada vez mais o agricultor está percebendo que ele precisa utilizar ferramentas preventivas para as ocorrências dos estresses, porque muitas vezes quando a gente tem a falta de chuva e o agricultor percebe isso, pode ser tarde demais. Então a planta até pode se recuperar do efeito de estresse visualmente, mas o efeito na produtividade do potencial produtivo já ocorreu e ele vai ter perdas de produtividade mesmo que as chuvas regularizem.
2: O clima será uma das variáveis desse resultado. Bonica Herr explica que a distribuição da água e o estágio da cultura em que ocorre a restrição podem determinar o tamanho do impacto. Da agência AgroEffective, Nestor Tipa Júnior.
0: Obrigada, Nestor. A Embrapa lançou a versão digital do Guia de Cultivares 2026 para cereais de inverno e plantas de cobertura. A publicação reúne recomendações para Rio Grande do Sul, Santa Catarina e a região fria do Paraná, com informações sobre produtividade, ciclo, semeadura, adubação e sanidade. O material contempla cultivares de trigo, triticale, centeio, cevada e aveia preta e também indica os parceiros responsáveis pela comercialização das sementes. O prazo para a entrega da declaração do Imposto Territorial Rural está na reta final. Os produtores têm até 30 de setembro para enviar o documento, que pode ser preenchido pelo sistema digital ou, em alguns casos, pelo programa gerador. Quem traz as orientações para evitar problemas nessa etapa é Arthur Chagas.
1: Os produtores rurais têm menos de 7 dias para apresentar à Receita Federal a declaração do Imposto sobre a Propriedade Territorial Rural referente ao exercício de 2026. O prazo, que começou em 10 de agosto, termina no

0: dia 30 de setembro. As regras estão previstas na instrução normativa de 22 de junho deste ano. A obrigação alcança pessoas físicas e jurídicas proprietárias, titulares do domínio útil ou possuidoras de imóveis rurais, ressalvados os casos de imunidade ou isenção previstos na legislação. De acordo com o sócio proprietário da Guapo Consultoria, Sucessão de Negócios Familiares, Juliano Vendrúsculo, uma das principais mudanças deste ano é a disponibilização do serviço Minhas Declarações do ITR no portal de serviços da Receita Federal. O imposto apurado pode ser pago em até 4 cotas iguais, mensais e sucessivas, desde que cada parcela seja de no mínimo R$ 50.
1: Valores de imposto inferiores a R$ 100 devem ser pagos em cota única. A primeira cota, ou a cota única, vence em 30 de setembro. O contribuinte que entregar a declaração fora do prazo está sujeito à multa de 1% ao mês calendário ou fração de atraso, calculada sobre o imposto devido, com um valor mínimo de R$ 50.
0: Nos casos de imóveis pertencentes a espólio, a representação perante a Receita Federal deve observar as regras específicas para todas as pessoas falecidas. Da agência AgroEffective, Arthur Chagas.
2: Obrigada, Arthur. 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A abertura da colheita do arroz de 2027 vai mostrar que a área irrigada pode receber muito mais do que arroz. Em Capão do Leão, a FederArroz prepara uma vitrine com diferentes culturas e práticas de fertilidade, drenagem e irrigação. Quem mostra que está preparado para o evento é Arthur Chagas.
0: A área de aproximadamente 6 hectares destinada à abertura oficial da colheita do arroz 2027 na estação Terras Baixas da Embrapa Clima Temperado em Capão do Leão vem se consolidando como uma vitrine de tecnologias e alternativas de manejo para agricultura irrigada. De acordo com o diretor técnico da Federação das Associações de Arrozeiros do Rio Grande do Sul, a FederArroz, André Matos, a preparação da área envolve adequações de fertilidade, drenagem e irrigação para permitir que cada cultura presente o seu melhor desempenho.
3: A gente enxerga cada vez mais dentro da área da abertura da colheita uma ampliação no número de culturas. Protagonista arroz sendo cercado cada vez mais por opções como a soja, o milho, o girassol, o próprio sorgo, culturas forrageiras. Então, essas opções todas cada vez mais presentes dentro da vitrine e estamos fazendo todas as adequações para preparar o solo e dar todas as condições, seja de fertilidade, seja de drenagem, seja de irrigação, para que essas culturas possam expressar o máximo potencial produtivo.
0: Segundo Matos, o objetivo é oferecer aos produtores que visitarem o local uma demonstração prática das metodologias de manejo e das condições necessárias para o desenvolvimento das culturas. Dentro dessa proposta, a área de arroz foi semeada em sistema de plantio direto após o cultivo de soja na safra anterior e a implantação de um mix de espécies forrageiras para cobertura do solo durante o inverno. Da agência AgroEffective, Arthur Chagas.
2: Obrigada, Arthur. O Enapecan vai reunir 5 eixos para discutir os caminhos da pecanicultura brasileira. A terceira edição, nos dias 12 e 13 de novembro, em Bento Gonçalves, terá conteúdos sobre manejo, produtividade, comercialização, inovação e experiências de quem já está produzindo. Quem apresenta o que está previsto na programação é Ieda Risco.
4: A busca por maior produtividade, novos mercados e agregação de valor à NOSPECAN será organizada em 5 eixos na programação do Encontro Nacional da Pecanicultura de 2026. O evento será realizado em 12 e 13 de novembro em Bento Gonçalves e é copromovido pelo Instituto Brasileiro de Pecanicultura, pela Embrapa, pela Emater, com apoio da Pecantelli e Prefeitura de Bento Gonçalves. O pesquisador da Embrapa e integrante da comissão organizadora da ENAPECAN, Carlos Roberto Martins, explica que os conteúdos foram distribuídos de acordo com o tema desta edição, produção eficiente, mercado e agregação de valor à nossa PECAM.
5: O objetivo aqui é que realmente os produtores e os interessados possam ver o potencial de agregação de valor, de mercado interno, os aspectos de boas práticas para a comercialização e principalmente também a questão da exportação de nossa PECAM e, obviamente, a valorização do produto.
4: Além dos cinco eixos, o encontro terá momentos destinados à troca de experiências entre produtores, técnicos, pesquisadores e empresas ligadas à cadeia. A programação inclui ainda uma atividade prática em pomar e em estrutura de processamento no segundo dia do evento, aproximando os conteúdos técnicos das operações realizadas na produção. Da agência AgroEffective, Ieda Risco.
2: Obrigada, Ieda. As exportações brasileiras para os países árabes cresceram 5,75% de janeiro a agosto e somaram US$13,380 bilhões. Segundo a Câmara de Comércio Árabe Brasileira, o agronegócio respondeu por cerca de 3/4 das vendas e avançou quase 7% no período. Carnes, açúcar, cereais e soja lideraram a pauta. Só a carne bovina teve alta superior a 20%, com destaque para Arábia Saudita, Egito e Emirados Árabes Unidos. Os preços do milho subiram com força em agosto, tanto no mercado internacional quanto no Brasil. Segundo a análise da consultoria Agro do Itaú BBA, a alta foi puxada pela piora das lavouras e pela redução dos estoques projetados nos Estados Unidos, além dos riscos logísticos do Mar Negro. No mercado brasileiro, a retenção da oferta pelos produtores, o câmbio e a demanda interna também deram sustentação às cotações. Em Sorriso, no Mato Grosso, a média chegou a R$ 47,00 por saca, alta de 12% no mês. Doenças como brusone, mancha parda e queima das bainhas podem comprometer o potencial produtivo construído ao longo da safra de arroz. O manejo passa pelo monitoramento da lavoura e pelo uso de soluções como o Quilimus, da BASF, indicado para o controle dessas doenças.
6: Na lavoura de arroz, o potencial produtivo construído ao longo da safra pode ser comprometido por doenças como brusone, mancha parda e queima das bainhas. O manejo exige atenção ao histórico da área, cultivar, clima, monitoramento e uso adequado de fungicidas. É o que explica a gerente de marketing de cultivos da BASF Soluções para Agricultura, Graziela de Moraes.
7: Ele nasce justamente nesse contexto de necessidade de ferramentas cada vez mais eficientes aí dentro do cultivo do arroz, né? Ela amplia, obviamente, o portfólio da BASF para a cultura e combina dois importantes ativos, né? Um, o triciclazol, que já é uma referência no manejo de brusone. Então, ela tem essa referência, mas mais que isso, a gente acopla, né, a essa tecnologia e a tecnologia Revisol. Na prática, o grande diferencial é oferecer uma ferramenta com amplo espectro para doenças que impactam o arroz, como a gente falou, brusone, mancha parda e queima das bainhas, e contribuir para esse potencial produtivo.
6: O Quilimus reúne Revisol e Triciclazol e é indicado para o manejo de brusone, mancha parda e queima das bainhas no arroz. A solução amplia o portfólio da BASF para a cultura, com foco em preservar a sanidade da lavoura, a produtividade e a qualidade dos grãos.
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2: Os números são da Emater do Rio Grande do Sul. Arroz em casca, preço médio de R$ 79,40 a saca de 50 quilos. Feijão, preço médio de R$ 186,60 a saca de 60 quilos. Milho, preço médio de R$ 61,54 a saca de 60 quilos. Soja, preço médio de R$ 141,73 a saca de 60 quilos. Trigo, preço médio de R$ 71,94 a saca de 60 quilos. Este primeiro recorte da semana termina aqui. A gente faz uma pausa e, na volta, retoma o noticiário com outros fatos que estão repercutindo na produção e nos mercados. Continue com a gente.

0: Camp Notícia está de volta. Neste bloco, outros assuntos entram na nossa seleção, com decisões, movimentos de mercado e informações que chegam direto à rotina de quem produz. Uma produção da AgroEffective em parceria com a RádioSul.net, com apoio de Sindag, o Sindicato Nacional da Aviação Agrícola, Senar, conhecimento que movimenta o agro, e BASF, soluções para a agricultura juntos pelo seu legado. Vamos à próxima sequência. 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
0: Os números são da Emater do Rio Grande do Sul. Boi para abate, preço médio de R$ 12,63 o quilo vivo. Búfalo, preço médio de R$ 10,41 o quilo vivo. Cordeiro para abate, preço médio de R$ 14,79 o quilo vivo. Suíno tipo carne, preço médio de R$ 5,36 o quilo vivo. A vaca para abate, preço médio de R$ 11,21 o quilo vivo. E o leite, preço médio de R$ 2,52 o litro.
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0: A produção de leite cresceu no Rio Grande do Sul, mas as pequenas e médias indústrias seguem sob pressão. Mesmo com alta de 2,38% em 2025, a entrada de produtos importados mais baratos e a ociosidade do parque industrial continuam pesando sobre o setor. Quem explica esse cenário é Arthur Chagas.
2: A produção de leite no Rio Grande do Sul cresceu cerca de 2,38% em 2025 na comparação com 2024, mas as importações ainda representam aproximadamente 8% do mercado, segundo a Associação das Pequenas e Médias Indústrias de Laticínios do Rio Grande do Sul, a APIL. Para a entidade, a entrada de produtos da Argentina e do Uruguai com custos inferiores aos da produção gaúcha mantém a pressão sobre o mercado e afeta principalmente pequenas e médias empresas que concorrem diretamente com os importados no ponto de venda. O cenário também é agravado pelo uso de traders por empresas menores para realizar importações, conforme o presidente da APIL, Fernando Zimmermann.
3: Hoje já tem pizzarias, redes de pizzarias que conseguem fazer importação, já tem redes de supermercados que acabam fazendo essas importações direto, né? E acaba chegando aqui a um custo muito menor, acaba que afeta bastante o nosso mercado.
2: Segundo Zimmermann, a pressão sobre os preços pagos ao produtor também amplia o conflito entre produtores e indústrias. O descompasso entre a capacidade instalada e a produção de leite no estado também abre espaço para ampliar a oferta nas próprias bases de produtores das indústrias. A capacidade instalada é estimada entre 19 milhões e 20 milhões de litros por dia, enquanto a produção atual está em cerca de 10 milhões e 500 mil litros. Da agência AgroEffective, Arthur Chagas.
0: Obrigada, Arthur. O consumo de lácteos teve leve reação em agosto, mas ainda não compensou as perdas acumuladas ao longo do ano. Segundo o Observatório do Consumo do Centro de Inteligência do Leite da Embrapa, o volume cresceu 0,4% na comparação com agosto de 2025. No acumulado de 2026, porém, o consumo recua 3,3%, com o leite longa-vida respondendo pela maior parte da queda. O faturamento real também está menor, com retração de 3,7%. O mercado do gado gordo voltou a registrar queda nas cotações nesta semana, segundo os indicadores do Nespro. O movimento é atribuído à maior oferta de animais com a liberação das pastagens de inverno. O boi gordo a peso vivo recuou 0,8% e a vaca gorda a rendimento de carcaça caiu 2,3%. Na reposição, o cenário foi misto, com alta de 3,74% para o novilho e de 1,19% para a vaca de invernada. momento favorável da pecuária aumenta a expectativa de negócios para a Farm Show em Dom Pedrito. A feira terá 7 remates de bovinos, 3 de cavalos crioulos e espaços de exposição praticamente esgotados. Quem traz as expectativas para o evento é Nestor Tipa Júnior.
1: O mercado aquecido da pecuária e a procura pelos espaços comerciais elevam as expectativas de negócios para a 93ª Exposição Agropecuária de Dom Pedrito, a Farm Show, marcada de 10 a 18 de outubro na Campanha Gaúcha. A feira terá 6 remates de reprodutores bovinos e 3 de cavalos crioulos, além de áreas destinadas a máquinas, pequenas empresas e startups. O presidente do Sindicato Rural de Dom Pedrito, Rodrigo Coradini, considera o desempenho dos primeiros leilões da temporada um indicativo favorável para as vendas durante a exposição.
4: As nossas expectativas aí em relação ao Farm Show são muito boas, né? Porque a gente viu que os primeiros leilões aí da temporada já estão sendo aquecidos, né? O momento da pecuária é bom, né? Nós estamos na parte alta, né, do ciclo pecuário. Eu acho que isso deve perdurar por mais um tempo ainda. A situação mundial, né, de rebanhos muito pequenos, né? Então isso é uma coisa que não reverte tão rápido.
1: A comercialização dos espaços da feira também sustenta a expectativa da organização para essa edição. Segundo o dirigente, praticamente todas as áreas disponíveis já foram vendidas, restando as últimas negociações. Nos remates, Coradini relaciona a projeção para os negócios ao ciclo da pecuária e aos animais que serão ofertados durante a Farm Show. Promovida pela Associação e Sindicato Rural de Dom Pedrito, a Farm Show deve receber entre 15 e 18 mil pessoas durante os 9 dias da programação. Da agência AgroEffective, Nestor Tipa Júnior.
0: Obrigada, Nestor. Há 35 anos, o SINDAG, Sindicato Nacional das Empresas de Aviação Agrícola, trabalha pelo crescimento sustentável e melhoria contínua do setor, promovendo a segurança em campo e o respeito ao meio ambiente, valorizando os empresários, pilotos, técnicos, agrônomos e outros profissionais que ajudam o agro a decolar para alimentar, vestir e mover o país e o mundo. Uma ferramenta de inteligência artificial passa a ajudar criadores de brangos na escolha de animais para o melhoramento genético dos rebanhos. Desenvolvido pela Embrapa Pecuária Sul em parceria com a Associação Brasileira de Brangos, o Brangos Mais IA permite fazer consultas em linguagem simples sobre características genéticas, cruzamentos e seleção de reprodutores. O sistema também pode combinar critérios como ganho de peso e resistência ao carrapato para indicar animais de acordo com os objetivos de cada propriedade. A procura por búfalos está aquecendo os remates de primavera no Rio Grande do Sul. A Ascribu e a Santa Úrsula Remates preparam a 8ª edição do evento para 6 de outubro em Glorinha e já projetam uma nova oferta para o fim de novembro ou início de dezembro. Quem conta o que está movimentando esse mercado é Ieda Risco.
5: A procura por búfalos nos remates de primavera tem levado a Associação Gaúcha de Criadores de Búfalos a ampliar a frequência nas vendas ao longo da estação. A 8ª edição do remate de bubalinos será realizada em 6 de outubro, a partir das 6 horas da tarde, em Glorinha, em parceria com a Santa Úrsula Remates. A presidente da Ascribu, Desi Remeller, relaciona a maior procura ao período de recuperação das pastagens, que ocorre com a elevação das temperaturas ao longo dos dias.
6: A primavera é uma época muito boa para compra de animais, porque agora os campos começam a brotar de forma intensa com o passar dos dias mais longos e mais quentes.
5: Segundo Desirê, a procura pelos bubalinos também tem aparecido entre criadores de gado em geral, que participam dos leilões realizados pelas casas de remates. Ela atribui esse interesse à capacidade de conversão alimentar dos animais e observa que a demanda tem sustentado a realização de mais de um remate na primavera. A expectativa da dirigente é que a comercialização continue após a edição de outubro, caso a oferta disponível não seja suficiente para atender a procura. Ela conta que esta não é uma edição anual, que geralmente são duas por ano, pois os remates de outubro acabam tendo tanto sucesso e faltam animais para venda. É costume repetir o remate de primavera no final de novembro ou até mesmo no início de dezembro. Da agência AgroEffective, Ieda Risco.
0: Obrigada, Ieda. a biotecnologia está sendo usada para acelerar o melhoramento genético de búfalos no Amazonas. Em Itacoatiara, a fazenda Beatriz adota um protocolo voltado ao aumento da produção de leite e à seleção de animais mais produtivos. Quem mostra como esse trabalho está sendo conduzido é Nestor Tipa Júnior.
1: Um programa de melhoramento genético de búfalos começou a utilizar biotecnologias reprodutivas em propriedades atendidas pelo projeto de pecuária do Sebrae Tech de Amazonas. Entre as participantes está a fazenda Beatriz, em Itacoatiara, onde o trabalho busca ampliar a produção leiteira mantendo as atuais condições de área e manejo. Segundo informações do Sebrae Amazonas, o programa é pioneiro no estado e vinha sendo planejado havia pelo menos 3 anos. Uma das principais etapas desse período foi a identificação de genética adaptada às condições regionais, com seleção de doadoras voltadas à geração de descendentes com maior capacidade de lactação e ganho de peso. Na Fazenda Beatriz, o criador Renato Silva Pessoa trabalha com búfalos há 10 anos na região de Novo Remanso. A propriedade concentra a produção na fabricação de queijo coalho de búfala e na comercialização de novilhos precoces para abate. A adesão ao programa tem como foco, segundo ele, o desempenho produtivo do rebanho.
7: Acreditamos que a FVI e TETF representam um avanço importante para a Fazenda Beatriz, capaz de acelerar o melhoramento do rebanho, produzir animais mais eficientes e fortalecer de forma sustentável a bovinocultura no Amazonas.
1: Pessoa vê também nas biotecnologias uma forma de reduzir o tempo necessário para obter avanços no rebanho. Da agência AgroEffective, Nestor Tipa Júnior.
0: Obrigada, Nestor. As promoções de proteínas cresceram 23% no primeiro semestre de 2026, segundo o levantamento da SB Analytics. A carne bovina segue com forte presença nas campanhas do varejo, mas divide cada vez mais espaço com frango, carne suína, peixes, ovos e outros produtos. No Sudeste, o frango já superou a carne bovina nas promoções de Minas Gerais e do Rio de Janeiro. O movimento reflete a busca dos supermercados por oferecer alternativas diante da pressão sobre o orçamento das famílias. Por aqui fechamos mais uma parte do noticiário. Depois do intervalo, o programa sai do panorama geral e vai para as regiões, com o giro pela rede e os eventos que já estão no calendário do agronegócio. Voltamos já!

0: Começa o terceiro bloco do Campo Notícia. Primeiro a gente olha para os próximos dias e confere onde o agronegócio tem encontro marcado. Depois, o programa pega a estrada e vai às regiões com o Giro pela Rede. Uma produção da AgroEffective em parceria com a RádioSul.net, com apoio de Sindag, o Sindicato Nacional da Aviação Agrícola, Senar, conhecimento que movimenta o agro, e BASF, soluções para a agricultura, juntos pelo seu legado. Vamos começar pela agenda. 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
0: Feiras, dias de campo, seminários e outros encontros já têm data marcada nos próximos dias. Para saber o que entra no calendário do agronegócio, quem reúne os principais compromissos é Érica Ferraz.
2: A agenda do setor começa em Cachoeira do Sul com a 8ª Semana Acadêmica da Agronomia, de 29 de setembro a 1º de outubro. O encontro terá palestras e minicursos voltados à formação e atualização de estudantes e profissionais e é organizado pelo Centro Acadêmico da Agronomia da UERGS de Cachoeira do Sul. Já em Passo Fundo, a Universidade de Passo Fundo recebe de 5 a 9 de outubro a 22ª Semana Acadêmica de Medicina Veterinária. Serão 5 dias de atividades com temas ligados à formação, atualização científica e troca de experiências entre acadêmicos, professores e profissionais. A programação é organizada pelo Diretório Acadêmico de Medicina Veterinária da UPF. Da agência AgroEffective, Érica Ferraz.
0: Obrigada, Érica. 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
0: No Giro pela Rede, a gente vai a Bagé, onde o projeto Qualigen da Embrapa Pecuária Sul começa a mostrar resultados nos rebanhos da pecuária familiar. A iniciativa já registra o nascimento de 14 terneiros e leva às propriedades material genético de reprodutores testados, com o objetivo de melhorar a qualidade e a padronização dos rebanhos. Quem traz as informações é Angélica Simões, das rádios Delta e Difusora.
3: A iniciativa Qualigen, da Embrapa Pecuária Sul de Bagé, avança para novas etapas com o nascimento de 14 terneiros nos rebanhos de pecuaristas beneficiários. O objetivo do projeto é disponibilizar material genético de qualidade de raças europeias trabalhadas na Embrapa para propriedades da pecuária familiar. A pesquisadora Viviane Timpani, da Embrapa Pecuária Sul, coordenadora do Qualigen, destaca que a padronização com genética de qualidade nos rebanhos atende às exigências do mercado e possibilita o crescimento da renda dos produtores. O Qualigen é voltado à pecuária familiar e tem como objetivo promover o melhoramento genético dos rebanhos por meio da inseminação artificial. A iniciativa utiliza material genético de reprodutores testados e destacados em provas de desempenho realizadas através de parceria entre Embrapa e as associações das raças Angus, Ultra Black, Hereford, Braford, Brangus e Charolês. De Bagé, das rádios Difusora e Delta FM, especial para o Campo em Notícia, falou Angélica Simões.
0: Obrigada, Angélica. Na sequência, a gente vai à Soledade, que será polo regional da 12ª edição do Censo Agropecuário, Florestal e Aquícola, previsto para começar em 2027. O levantamento do IBGE vai abranger 11 municípios e deve mostrar mudanças importantes na produção de grãos, na pecuária de corte, no leite, em aves e suínos. Quem traz as informações é Kiwana Rocha, da Rádio Soledade.
4: Soledade será polo regional da 12ª edição do Censo Agropecuário, Florestal e também Aquícola. Terá início em 2027 e abrangerá 11 municípios da região. A pesquisa do IBGE vai identificar as principais mudanças no setor do agro, incluindo a produção de aves, suínos e gado leite. O engenheiro agrônomo da Emater, Roger Terra, comenta as transformações que poderão ser apontadas pelo novo censo.
5: Teve aumento de área de grãos, né, especialmente soja. Hoje nós trabalhamos aí com um número em torno de 55 mil hectares de área para grãos, né? Principalmente para soja. Então eu creio que a gente tem uma expectativa, né, que esse número esteja próximo do real, né? Nós tivemos, especialmente agora nesta safra, um aumento significativo da produção de milho. Tivemos aí uma oscilação para baixo da produção de trigo, um aumento expressivo na produção de canola, uma mudança bastante grande. Nós temos visto também o movimento dos produtores, pecuária de corte, que é uma atividade tradicional do município. Nós temos vendo muitos produtores voltar a produzir gado, né?
4: Em especial para o Campo em Notícia, da Rádio Soledade 104.5, falou Kiwana Rocha.
0: Obrigada, Kiwana. Agora a gente vai a São Cepé, onde a 51ª Expofeira já tem programação definida para os dias 9, 10 e 11 de outubro. O evento terá remates, julgamento de ovinos, provas do cavalo crioulo, máquinas, agricultura familiar e dia de campo. E todos os espaços para expositores já foram comercializados. Quem traz as informações é Zizi Machado, da Rádio Cotricel.
6: A programação da 51ª Expofeira de São Cepé foi divulgada à imprensa nesta semana pela diretoria do Sindicato Rural de São Cepé. O evento acontecerá nos dias 9, 10 e 11 de outubro no Parque de Exposições Francisco Simões Pires e contará com uma programação que inclui remates de bovinos, julgamento de ovinos, provas do cavalo crioulo, venda de maquinários e implementos agrícolas, pavilhão do comércio e praça de alimentação com shows musicais durante os 3 dias do evento. A Emater, que é uma grande parceira do evento e possui uma unidade demonstrativa dentro do Parque de Exposições, terá dia de campo sobre a atividade silvipastoril durante a feira. Outro parceiro do evento é o Sindicato dos Trabalhadores Rurais de São Cepé, que junto com a Emater, organiza o Pavilhão da Agricultura Familiar, que já é tradicional durante a feira e reúne pequenos produtores de São Cepé, Formigueiro e Vila Nova do Sul para comercialização de hortifruti granjeiros, panificação, doces, bebidas produzidas com frutas e artesanato. O presidente do Sindicato Rural de São Cepé, José Aurélio Silveira, disse que a expectativa para o evento é bastante positiva e que todos os espaços disponíveis para os expositores durante a feira já foram comercializados. Da Rádio Cotricel de São Cepé, Zizi Machado.
0: Obrigada, Zizi. Fechando o giro pela rede, a gente vai a Agudo, na região central, onde a prefeitura realizou a maior entrega de implementos agrícolas da história do município. Foram mais de R$500 mil investidos em 19 equipamentos que serão destinados às associações do interior para ampliar os serviços prestados diretamente aos produtores rurais. Quem traz as informações é Rafael da Silveira Rosa, da Rádio Integração de Restinga Seca.
7: Em Agudo, na região centro do estado, a administração municipal realizou na última semana a maior entrega de implementos agrícolas da história do município. Nesta nova etapa, foram investidos mais de R$500 mil, contemplando as associações do interior e ampliando a estrutura de maquinário que ficará à base da prestação de serviços diretos aos produtores rurais do município. Como destaca Fernando Dickoff, que é o secretário da Agricultura do município.
8: Esses inúmeros implementos implementos aí, são 19 implementos variados, né? Tem ciladeiras, tem globe, tem reboque basculante, tem distribuidor de calcário, lascador de lenha, tem sacador de silagem. Então são vários equipamentos. Foi um valor investido, mas que está dando muito retorno e muito certo, né? Então a gente saiu realmente de zero, a gente não tinha associação. A Secretaria de Agricultura, ela não conseguia fazer os serviços como a comunidade esperava. Então hoje mesmo eles mesmos fazem o seu trator, com o seu implemento que a prefeitura está ajudando. Então é uma maneira mais fácil, né, da prefeitura estar presente lá no interior e lá direto na localidade.
7: Especial para o Campo e Notícias da Rádio Integração de Restinga Seca 98,5 FM, Rafael da Silveira Rosa.
0: Obrigada, Rafael. Depois da agenda e da nossa passagem pelas regiões, o terceiro bloco termina aqui. Na volta, a gente abre mais tempo para entender um dos assuntos que merecem atenção nesta semana. Vem aí a entrevista da semana. 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

0: Último bloco no ar. Agora a notícia ganha mais tempo para contexto, explicação e perguntas sobre um tema que precisa ser entendido além da manchete. Uma produção da AgroEffect em parceria com a RádioSul.net, com apoio de Sindag, o Sindicato Nacional da Aviação Agrícola, Senar, conhecimento que movimenta o agro, e BASF, soluções para a agricultura juntos pelo seu legado. Vamos à entrevista da semana. O Camp Notícias chega longe porque tem uma rede forte que caminha junto com o agronegócio. Planeta de Miraguaí, Tapense de Tapes, Cidade de Cruz Alta, Metropolitana de Canoas, Itapuã de Viamão, Saranduva de Saranduva, Upacaraí de Dom Pedrito, Vera Cruz de Horizontina. Nosso muito obrigado a cada emissora que faz parte dessa caminhada junto com o agro.
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0: O planejamento da estação de monta pode definir o resultado da próxima safra de bezerros, principalmente quando clima, nutrição e genética entram na mesma conta. A coordenadora da Alta Genetics, Ana Clara Matos, explica como organizar o calendário reprodutivo, ajustar estratégias para diferentes categorias de fêmeas e escolher a genética de acordo com os objetivos da propriedade. A entrevista é de Nestor Tipa Júnior.
2: Nós vamos conversar agora aqui no programa O Campo e Notícia com Ana Clara Matos, ela que é a coordenadora da Alta Genetics. Ana, prazer tê-la conosco aqui no programa.
3: Nestor, tudo certo? Muito obrigada pelo convite. Olá a todos que estão nos escutando, é realmente um prazer estar aqui conversando um pouquinho com vocês a respeito aí da nossa empresa, de todas as coisas que a gente tem.
2: Ana, prazer todo nosso. E a gente vai falar justamente sobre essa questão do planejamento da estação de monta, né? Por que esse planejamento ele precisa começar até antes desses protocolos reprodutivos?
3: Nestor, você pontuou muito bem. O planejamento começa muito antes da estação de monta. O pessoal, às vezes, acaba realmente pensando, né, e focando muito na execução de como que faz todos os processos da estação, mas a gente precisa começar muito antes do planejamento. Então, como que a gente consegue construir um planejamento, né, para que realmente toda a execução da estação seja efetiva? A gente precisa entender qual que é a situação da fazenda, né? Então, se ela está localizada no sul, no norte, no centro-oeste do país, quais são as condições climáticas daquele lugar, a oferta de pastagem, toda a questão também pluviométrica, né? A disponibilidade de chuvas ao longo do ano, porque a gente precisa ajustar isso dentro da estação. Quais são as condições corporais dos animais, né, das matrizes que vão entrar dentro da sua estação, porque aí é o momento também de fazer um planejamento, né, e uma correção nutricional desses animais. E aí, lógico, também definir os objetivos, né? Qual que é a sua meta? Quantos animais você quer chegar aí que estão prenhas, que depois vão ter um bezerro nascendo? Todos esses fatores, né, e muitos outros realmente compõem, né, o planejamento da estação de monta, que começa muito antes.
2: Bom, Ana, falaste da questão, por exemplo, climática, né? A gente tem aqui no sul toda uma situação que nós temos aí o severo El Niño com muitas chuvas, né? Nesses casos, como é que também o criador ele pode se preparar para esse momento, num momento que a gente está vendo aí que o clima está sendo bem severo, inclusive, com o estado?
3: Sim, com certeza, Nestor. Estou vendo as notícias aí. Estive no sul no ano passado para visitar algumas fazendas também. E realmente é um momento de muito cuidado, né, para realmente a gente conseguir ter um resultado mais efetivo e melhor dentro da estação de monta. E qual que é o grande objetivo, né, e uma grande vantagem dentro da estação de monta de fazer um período definido de animais sendo concebidos, né, num período específico, é porque a gente vai conseguir concentrar também a estação de nascimentos. Então, depois, né, o que a gente precisa? Qual que é o grande objetivo? A gente tentar tirar essa concentração de nascimentos das fazendas em um momento que esteja com muita chuva. Então, geralmente, essa estação ela acontece num período um pouco mais seco, porque a gente consegue realmente proporcionar um ambiente mais adequado para os bezerros, um controle sanitário um pouco melhor, a gente tem uma diminuição aí de presença, né, de parasitas e tudo mais, até a própria questão sanitária de correção de umbigo, toda a cura desse umbigo, né, a gente consegue executar num melhor momento, num período um pouco mais seco.
2: Bom, Ana, e passando agora para a questão da IATF, que ela ajuda a concentrar os partos e aumenta a previsibilidade da próxima safra de bezerros, como ela pode fazer isso?
3: Nestor, a IATF, né, como a sigla se diz, é inseminação artificial em tempo fixo. Então, como eu falei, o grande objetivo dela é a gente concentrar esses animais realmente sendo concebidos num momento específico para parir aí num momento específico também. Essa, para mim, sem dúvida, é a grande vantagem, que a gente consegue otimizar tanto, né, esses animais, essas fêmeas, no momento de melhor oferta de pastagem, onde elas vão estar concebendo, quanto depois, posteriormente, como eu disse, nos nascimentos desses animais. Eles vão estar num período um pouco menos crítico de chuvas, né, um ambiente um pouco mais seco, e aí ele consegue se desenvolver da melhor forma possível.
2: Bom, Ana, e colocando também a importância de trabalhar de forma diferente as novilhas, as piríncaras e as vacas adultas dentro desse planejamento.
3: O planejamento, além, né, de entender realmente todas essas condições, como eu falei, a gente, que nem você disse, a gente tem diversas categorias dentro do nosso rebanho das fêmeas. Então, a gente tem estratégias diferentes para as novilhas, estratégias diferentes para as primíparas e multíferas, em sentido de questão nutricional, a gente precisa dar um aporte melhor, né, um suporte melhor para esses animais de categorias mais jovens, porque elas estão se desenvolvendo ainda e elas precisam focar essa energia no seu desenvolvimento, como no caso das primíparas, também na lactação e também na reprodução. Então, a gente precisa planejar melhor, né, em mais detalhes, essa nutrição. E aí também despender de algumas outras estratégias reprodutivas. Existem inúmeras estratégias no mercado de estudos e tudo mais que a gente consegue otimizar, né, e realmente entender um pouco melhor e executar em cada categoria animal.
2: Como falaste antes também da questão das regiões do país, né? O que a gente pode colocar de diferenças entre essas regiões na experiência de vocês?
3: A gente acaba visitando literalmente de norte a sul o Brasil aqui, então assim, a gente tem condições totalmente diferentes, por exemplo, numa região do norte, como o Acre, comparado ao Rio Grande do Sul. Principalmente pensando em época de chuva, então a gente tem sim períodos muito diferentes, né? Com uma proporção um pouco maior ou menor, lógico que vai depender da região, de condição climática e de chuva, e também na questão da oferta de pastagens. A gente tem diferentes pastagens aí pelo Brasil, pensando nessas seriam as grandes diferenças, e também no rebanho. Então a gente pega, pensando um pouco mais, né, do sul, sudeste, sul. A gente tem, principalmente sul, um gado mais voltado para taurinos, então Angus, Hereford, Braffords, e quando a gente pensa aí centro-oeste, nordeste, norte, animais mais equinos, né, focado mais no Nelore. Essas seriam as principais diferenças.
2: Para a gente finalizar, na escolha da genética, o que esse produtor ele precisa considerar para alinhar esses acasalamentos aos objetivos econômicos da fazenda?
3: Essa é uma excelente pergunta, e quando a gente chega em qualquer fazenda, a gente precisa realmente entender qual que é o objetivo do produtor. Então a gente precisa entender se aquele gado, como eu disse, é mais voltado aí para o taurino, para o zebuíno, qual que é o objetivo dele. Ele quer fazer uma reposição de matrizes, ele quer realmente vender os terneiros, bezerros aí no momento da desmama, ou ele vai até o abate. Então a gente tentando entender com mais detalhes os objetivos do produtor, a gente consegue fazer um maior direcionamento. A gente tem aí uma vasta gama, né, um portfólio muito grande de reprodutores que realmente conseguem atender todos os objetivos do produtor. E aí a gente entender realmente qual que é o grande objetivo dele.
2: Ana, quero agradecer desde já a disponibilidade de estar aqui com a gente, explicar essa questão tão importante nesse momento que o criador está se preparando, e já também parabenizar vocês aí pelo trabalho da Alta.
3: Nestor, eu que agradeço a todo mundo que está nos acompanhando aqui. A gente está realmente à disposição do que vocês precisarem, e quem sabe numa próxima oportunidade a gente consegue conversar de outras coisas também, Nestor.
0: Obrigada, Nestor. 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O Camp Notícia de hoje termina aqui. Ficam os fatos, os números e as vozes que ajudam a entender o que está acontecendo no agronegócio. Na próxima edição, a gente volta a reunir o que merece atenção no campo, nos mercados e em toda a cadeia produtiva. 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Obrigada pela audiência. A gente se encontra no próximo programa.

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1: 6 e 10.
2: 16 graus.
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0: Bom dia, associados e associadas. Bom dia, amigos ouvintes. Manhã de domingo, hoje 27 de setembro, está no ar o informativo Crerau. Começou a construção de mais um alimentador em Sananduva, partindo do Ouro Verde em direção a Lajeado Bonito. A informação sobre árvores e galhos perto das redes tem ajudado muito nas podas e na prevenção contra a queda sobre o sistema elétrico da cooperativa. A campanha com o nosso associado informando os locais com risco e enviando fotos e vídeos continua. Nesta terça-feira haverá um desligamento programado em Ipiranga do Sul. A RGE estará em obras no cruzamento com a nossa rede.
1: Associado da Crerau, ajude-nos a evitar a falta de energia por queda de árvores e galhos sobre a rede. Se você sabe onde tem um galho ou árvore que pode cair, mande uma mensagem com foto ou vídeo pelo nosso WhatsApp, informando o local, que a Crerau vai providenciar a poda ou a retirada o mais breve possível. O nosso WhatsApp é 99624.

0: O filho e Astolfe. Vice-presidente Humberto Francisco Toaza, bom dia.
1: Bom dia, Sérgio. Bom dia, Márcio. Bom dia aos ouvintes do programa, em especial nosso quadro social.
0: Bom dia, Márcio. Tudo bem?
2: Bom dia, Sérgio. Bom dia, Toaza. Bom dia também ao nosso associado e ao quadro social.
0: A semana que passou aí, Márcio, foi quase toda ela de tempo bom, bastante sol, com exceção da segunda-feira, né? Que deu aquele temporal à tarde. No mais, tudo tranquilo. Nosso pessoal conseguiu trabalhar bastante também, Márcio, fazendo as obras para os nossos associados.
2: Isso, a gente teve uma semana boa, né? O tempo nos ajudou, estava tudo certo. Tivemos só problemas na segunda-feira à tarde, né?
0: Sim.
2: A gente iniciou a manhã com sol, ali tudo tranquilo, e à tarde o tempo resolveu dar uma...
0: virada, né?
2: Tivemos pedra, vento, chuva, aí começou os problemas, né? Eucalipto em cima da rede, pinheirinha minicana em cima da rede, cabo arrebentado, coisas que vêm com o mau tempo, né? Na terça-feira já o tempo equilibrou de novo, já voltamos às nossas atividades normais. Não tivemos, assim, grandes problemas de várias horas de falta de energia, né? Então, decorreu tudo bem. Na terça, voltamos à questão das obras, né? Terça, quarta, quinta. Demos continuidade nas obras que foram iniciadas na região do Getúlio Vargas, Estação, Sananduva, Barra do Rio Azul e nas proximidades aqui de Erechim, também na linha Panceira, né? A gente também deu continuidade também na adequação da fibra ótica e da rede que foi feito o trabalho na semana anterior, né? Então, decorreu tudo como planejado, conseguimos dar uma demanda boa. Tivemos na quinta-feira uma situação de emergência em Sananduva, né?
0: Sim.
2: Na madrugada de quarta para quinta-feira, a gente teve a quebra de um poste na linha Tigre. Então, alguns associados ficaram por alguns minutos lá sem energia, até a gente conseguir manobrar a rede, né? E o pessoal, na quinta-feira de manhã, já fez a troca das estruturas, né?
0: Essas manobras na rede é bom, né, Márcio? Até porque... Como o nosso chaveamento também teve algumas alterações ao longo do tempo, mudamos bastante, então dá para fazer essa alteração aí para não deixar o nosso pessoal sem energia.
2: Exato, exato. O ponto onde houve o dano, se nós não tivéssemos como manobrar a rede, nós tínhamos por volta de 100 a 150 associados sem energia. Com a opção de manobra e o que foi realizado, a gente deixou 3 associados só sem luz durante a noite, né?
0: Sim.
2: Então é super importante essas mudanças e esses investimentos que a Quercaral faz para a questão de manobra e viabilidade de atendimento da rede por vários pontos, né? Então, a gente vem sempre focando nisso. E no final da semana, a gente fez uma manutenção na medição da Ouro Verde, onde a gente teve que fazer a troca do equipamento na medição. Também, alguns minutos, 2 piscas foram causados para a gente poder fazer a troca do equipamento.
0: Seu Toaza, o Márcio acabou de falar que a chuva de segunda-feira, né, derrubou bastante árvores, principalmente eucalipto, pinos. É importante nós ressaltar também, né, seu Toaza, a campanha que nós temos realizado com os nossos associados e também a participação deles, porque tem nos retornado bastante informações também. E isso tem viabilizado os nossos trabalhos, especialmente as podas de árvores, né, evitando a falta de energia em dias assim, né?
1: Inclusive, nessa semana, o pessoal lá de Siqueira Campos me mandaram as fotos, né? E aí a gente consegue direcionar para o departamento e ele consegue agendar a equipe para fazer essas podas. Quem não tem o número, por exemplo, do Márcio ou meu, mas que tem na região lá de Campinas o número do Lorenzi, pode passar para o Lorenzi. Quem tem o número do Pereira na região de Getúlio pode passar para o Pereira. E eles encaminham para nós ali, que está mais centralizado com o Márcio e comigo, para nós juntar isso. E sempre vai uma equipe que faz os emergenciais e que faz obra, porque tem o equipamento, já oferece, né? Tem o cesto, tem tudo, os equipamentos para fazer essa roçada, poda, desgalha, né? É claro que coisas pequenas nós temos fazendo, né, Márcio, com caminhonetas, mas isso é importante que o associado ou passa para o líder, né?
0: Sim.
1: A maioria dos líderes tem o teu número
0: isso,
1: também, né?
0: Também.
1: Tem o número. Essa campanha, pelo que eu vi, deu certo, e se o pessoal encampar ela, vai dar mais certo ainda.
0: Outra situação, Márcio, o ramal de serviço, aquele do poste até a caixinha, também pode entrar em contato conosco, né?
2: Também pode, né? O ramal de serviço, a gente pede sempre que o associado mantenha as árvores naquela parte ali, sendo podadas, né? A gente vai fazer o tipo de atividade quando está numa situação mais crítica, onde corre o risco de, no cortar algum galho, acabar pegando no ramal. Mas essa parte, após a medição, o ramal de serviço, assim, a gente sempre pede que o associado venha mantendo, né, a árvore cortada, afastada daqueles cabos, né? Porque ali é um, vamos dizer assim, seria

0: De cuidados do próximo social, próprio associado, né?
1: Certo.
0: Porque muitas vezes está próximo da sua casa, é no pátio,
1: certo.
0: É uma árvore, muitas vezes de sombra.
1: É.
0: Quando a equipe do caminhão precisa ir ao local, a poda não é uma poda ornamental, ela é uma poda para livrar o cabo. Então o associado que quer manter a sua árvore, cuida ela ali enquanto ela está próxima, que dá condição de cortar, próximo do ramal, e quando é na rede, o corte sim, quando é na rede de média ou baixa tensão, o corte é mais drástico, porque nós temos hoje, por legislação, que a gente limpe 7,5 metros para cada lado, né?
1: Isso.
0: Então é uma faixa bem considerável. Então a gente pede só ao associado, quando é árvore de sombra, árvore bonita na frente da casa, que ele mesmo mantenha ali com todo o cuidado para não deixar chegar perto. Porque realmente, quando o acreal tiver que ir lá cortar, o corte sempre é mais drástico e não é aquele corte bonito.
1: Sim.
0: Muitas vezes acaba estragando a árvore, como algum associado nos fala, né? E o que tu mencionou também, Sérgio, o importante é a foto. A foto mais distante do local da poda, porque a gente precisa definir qual é a equipe que vai fazer. Se é uma poda menor, tirar um galho, alguma coisa, a gente acaba mandando uma viatura, uma equipe leve, né? Uma caminhoneta. E quando é mais pesado, mais alto, por exemplo, fazer corte de galhos de pinheiro, aí é um caminhão com cesto aérico, o eletricista consegue alcançar 10, 12.
1: Né?
0: Com o guindaste, onde foi adaptado no guindaste a ferramenta para poder fazer esse serviço. Então é sempre importante o associado tirar a fotinho lá do local e nos dizer, ó, aqui está na situação já mais complicada, né? Muitas vezes se passa bastante o tempo e começa o associado a enxergar fogo já, né? Então nos avisa também que a gente consegue se programar e encaminhar a equipe certa para ir fazer o serviço. Mencionar aonde é, qual é o associado mais próximo, né?
1: Isso.
0: Em que nome está a ligação, porque é a forma que a gente tem de localizar. Muitas vezes é o filho, a filha, que tira a foto e manda, mas informar não, ó, está em nome do Pedro, que é o pai, ou o avô, ou o tio, né? Que a gente possa ir no local correto, né?
1: Isso. Agora, entrando para os trabalhos dessa semana, nós teremos, na terça-feira, acabamos de anunciar um desligamento em Ipiranga do Sul, que vai ser um desligamento prolongado, além do normal, como a gente faz aqui.
0: Exato, não é um desligamento habitual, nós não temos nem como trabalhar com um tempo de desligamento tão alto assim, né? A gente está falando de desligamento de quase 6 horas, né? Desligando ao meio-dia, religando às 18, né?
1: Sim.
0: Isso não é habitual nosso, a gente não faz esse tipo de desligamento. Mas como é uma solicitação da RGE, devido a uma situação de trabalho deles, onde a rede cruza por cima da nossa, por questão de segurança, de trabalho, a gente precisa desligar a nossa para que não cause um acidente. Como nós vamos ter que desligar de qualquer forma para poder liberar o trabalho da equipe da RGE, nós também vamos estar aproveitando, então, já que a gente tem que desligar, e vamos estar fazendo troca de poste e uma sequência do trabalho que tinha sido feita na semana anterior, né, que afetou o pessoal de São Judas, São Roque, Siqueira Campos, Salgado Filho. Então, novamente, essa área vai ser afetada e por virtude da RGE, mas a Creral, aproveitando esse momento de desligamento, vai colocar suas equipes para também trabalharem e vamos contar com a sorte do clima.
1: Isso.
0: Do tempo,
1: temos,
0: né?
1: Temos que olhar para o tempo. Tem previsão de chuva, Márcio?
0: Porque a previsão de chuva, ela começa na segunda-feira.
1: Sim.
0: Então, a gente tem segunda, terça e quarta previsões de chuva para esses dias, mas quem cancela o desligamento, nesse momento, é só a RGE. E é sempre no dia, uma hora antes da hora programada, a gente recebe o aviso de cancelamento.
1: Então está mantido por enquanto.
0: Então a gente mantém até na terça-feira de manhã, até que o tempo ou dê condição ou não, e a gente receba o aviso de cancelamento.
1: Seu Toaza, nesta semana também um novo investimento a cooperativa começou a fazer na região de Sananduva. Mais um alimentador partindo ali da Ouro Verde em direção ao Lajeado Bonito.
2: É um complemento desse alimentador que sai a parte do Ouro Verde, vai para um desvio de um acesso de uma estrada,
1: o anel viário,
2: que vai em direção lá a Lajeado Bonito. Então, com isso, nós vamos estar também aproveitando e fazendo esse novo alimentador para chegar até lá no Lajeado Bonito, que é a primeira parte, né, Márcio, é chegar até Lajeado Bonito. Então, com isso, nós vamos estar trabalhando nesse sentido aí com empresas contratadas, né, terceirizadas, até porque nós temos muita obra para executar, então com isso nós contratamos com a empresa terceirizada.
1: E é um alimentador, né, Márcio, com vários quilômetros de extensão.
0: Sim, esse novo alimentador, essa interligação, essa troca de tensão ali, né, ele está sendo considerado 3,8 quilômetros, então a gente está falando em 4 quilômetros de rede, onde vão ser trocados todos os transformadores da linha Ouro Verde, Santuário, Caça e Pesca, sentido quem vai a Lajeado Bonito, atendendo ali também o britador ali que o pessoal conhece, né? E as indústrias que estão ali, que a gente tem uma pequena área industrial também de Sananduva. A gente vai também focar para que esse alimentador atenda essa região ali de Sananduva.
1: E para finalizar o programa de hoje, então, seu Toaz, tem festa na Salete, tem festa em Santa Catarina e tem festa no Betiol, festa por toda a região.
2: Passar para os associados, tem a Romaria lá de Nossa Senhora da Salete, em Ipiranga do Sul. Tem festa lá na linha Santa Catarina, Getúlio Vargas, e festa também domingo lá na linha Betiola. Então a região aí, Ipiranga do Sul, Getúlio e Floriano, podem festejar bastante, são três festas.
1: O informativo Crerão termina aqui, estaremos de volta no próximo domingo. Tenham todos uma boa semana e até lá.

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1: Muito bom dia, Sertanejo 97, chegando no seu rádio nessa manhã de domingo, hoje dia 27 de setembro. Sejam todos muito bem-vindos, a programação está no ar ao vivo, 7 horas e 2 minutos, 17 graus e meia temperatura, tempo aí encoberto por algumas nuvens em Sananduva. Eu sou o Eduardo e junto no Sertanejo desse domingo, levando a boa música, a informação e o entretenimento nestas primeiras horas da manhã de domingo. Para você que sintoniza e se conecta com a gente aqui na 97.7 do seu rádio, no seu aplicativo, no seu aí, aparelho, né, móvel, para que a gente possa estar juntos onde quer que você esteja, pelas estradas também, nos levando na carona. Um baita domingo aí, agradável, de temperatura boa aí para todos nós, né? 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Sejam todos muito bem-vindos. Está no ar o Sertanejo 97 desse domingo, com Zezé de Camargo e Luciano, irmão da Lua, amigo das estrelas. Bom dia!

0: Sertanejo 97, fechando por aqui o bloco com Mato Grosso e Matias, Tentei Te Esquecer, Eduardo Costa, Amor de Violeiro com Os Parada Dura, é participação do trio aí, Zezé de Camargo Luciano, Irmão da Lua, Amigo das Estrelas, fechando o primeiro bloco por aqui, já já tem mais.
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6: Sananduva FM, 7 horas e 21 minutos. Bom dia.
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0: Na tarde deste sábado, um planador sofreu uma queda no interior de Getúlio Vargas. Conforme informações apuradas, a aeronave sobrevoava a região do quilômetro 5, quando, por motivos ainda desconhecidos, precisou realizar um pouso forçado em uma propriedade rural. Durante a ocorrência, o planador caiu próximo a uma residência. O piloto foi socorrido por populares e, posteriormente, encaminhado ao Hospital São Roque para atendimento médico. Até o momento, não foram divulgadas mais informações. Está então o planador caindo no interior do município de Getúlio Vargas. Mega Sena deve pagar 45 milhões de reais neste domingo. Nenhum apostador acertou as 6 dezenas do concurso 3.062 da Mega realizado na última quinta-feira, dia 24. E com isso, o prêmio acumulou e está estimado em 45 milhões de reais para hoje, que será o próximo sorteio, marcado para as 11 horas da manhã. As apostas podem ser realizadas, foram realizadas até as 22 horas de ontem em qualquer lotérica do Brasil ou também pelos canais digitais da Caixa. E a nebulosidade aumenta muito no Rio Grande do Sul hoje domingo, com céu nublado e encoberto na maior parte do estado. Embora possam ocorrer aberturas em alguns pontos, a atmosfera se instabiliza e as condições do tempo se deterioram com chuva na maior parte, né, das cidades gaúchas no decorrer do dia de hoje. A chuva pode ser localmente forte com raios e trovoadas. Não podem ser descartados alguns temporais isolados. Conforme as informações da Metrosul Meteorologia, a temperatura declina neste domingo na maior parte do estado por conta da nebulosidade da chuva. Entretanto, em vários municípios do noroeste gaúcho, o dia ainda será quente e com sensação de abafamento. Este final de semana marcará o começo de um novo episódio forte de instabilidade no estado e que vai persistir ainda amanhã, segunda, terça-feira também. Parte do estado deve ter volumes de chuva de 100 a 200 milímetros, mas alguns pontos podem somar até 200 a 300 milímetros. Há riscos ainda de temporais isolados com granizos e rajadas de vento, mas sem a severidade aí que aconteceu na última edição. A gente já tem informações também que houve fortes chuvas aí com granizo, né? Na fronteira oeste do Rio Grande do Sul, entre ontem, sábado, e a madrugada de hoje. Então a gente teve aí relatos, né, de cidades que tiveram aí muitos danos, né? Já neste início de domingo, principalmente na fronteira oeste do Rio Grande do Sul, com a chuva de granizo que aconteceu aí em algumas cidades, como Santiago, por exemplo. RSA News 97, informações. Daqui a pouquinho a gente volta com mais atualizações para você.
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0: Estamos de volta, Sertanejo 97, muito bom dia para você que está acordando nesse momento, fazendo aquele café especial de domingo. Obrigado pela sua audiência, pela sua companhia, 7h26, e a gente fala por aqui no oferecimento de Lojas Calabrim, sempre com novidades em confecções e artigos de cama, mesa e banho. 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João Paulo e Daniel, cantando pra gente aí, ó, Poeira da Estrada. Bom dia, bom domingo.

0: Mississippi, é na voz de Jaine, aqui na programação do Sertanejo 97 desse domingo, 17 graus e a temperatura nesse momento. Muito bom dia para você que está sintonizando Sananduba FM nesse momento. Vamos juntos por aqui até as 9h30. Agora uma pausa aí para o nosso comercial chegando e já de volta por aqui. Continue sintonizado conosco, Sertanejo 97 na Sananduba FM.
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0: 17 graus em Sananduva.
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0: Eduardo Batista encara a rejeição, promete ajustes e vê Inter como oportunidade de carreira. O novo técnico colorado diz que não terá tempo para grandes mudanças, indica preferência por três zagueiros e afirma que prioridade nas 10 rodadas finais é conquistar vitórias para evitar o rebaixamento. Havia uma apreensão sobre os dirigentes do Inter antes da apresentação do novo técnico. A rejeição da parte da torcida, a contratação do treinador foi um dos pontos aí que cercaram a chegada ao Beira-Rio. Na tarde da última quinta-feira, porém, o novo comandante colorado passou pelo primeiro teste. Durante mais de 30 minutos de entrevista coletiva, mostrou firmeza nas respostas, explicou suas ideias de futebol e deixou claro que considera o desafio no clube a maior oportunidade da sua carreira.
12: E o Grêmio acertou o retorno do auxiliar técnico James Freitas. O profissional estava no São Paulo e trabalhou no Tricolor em 2025. Ao final da temporada passada, ele foi desligado da comissão permanente após a chegada de Luiz Castro. James Freitas já está em Porto Alegre. Ele se apresentou junto da volta dos jogadores aos treinos na tarde desta quinta-feira no CT Presidente Luiz Carvalho. O Tricolor deu início à preparação para enfrentar o Remo no dia 7 de outubro, após a saída de Luiz Castro. O Grêmio contratou então o preparador de goleiros Mauri Lima e o preparador físico Mário Pereira. Ambos já haviam trabalhado com Renato Portaluppi no clube. Além deles, o Grêmio reconduziu o preparador físico Rogério Dias ao profissional.
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12: Muito bem, estamos de volta, Sertanejo 97, muito bom dia para você que está aí no trabalho junto com a gente, fazendo a companhia, pessoal aí das farmácias, dos postos de combustíveis, dos estabelecimentos comerciais, supermercados, para você que está aí no campo também, né, levantando para mais um dia da vida, obrigado pela sintonia. Vamos juntos por aqui fazendo a companhia nessa manhã de domingo, hoje 27 de setembro. Este é o Sertanejo na Sananduva FM. Pro Leonardo de Ibiazá, que está nos acompanhando,
2: tomando aquele verde especial e escutando a Sana do FM, Milionário José Rico, A Carta, um bom domingo para todos vocês aí, tá bom, Leonardo? Grande abraço.

0: Eita, saudade, trembão esse de Paulo e Paulino, com participação dela, Marília Mendonça, estrelinha lá em 2018, né? Mato Grosso e Matias, Enquanto o Sol Brilhar, Daniel Nelari Valente, com participação do Rick, que também aí, né? Saudade já, hein? Oh, coisa boa. Milionário José Rico, a carta para o Leonardo de Biarcé, também podemos ouvir para a audiência aqui da 97. A gente volta já, já.
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0: Muito bem, a semana começa com temperaturas mais altas e aumento da instabilidade, com chuvas mais fortes aí entre amanhã e terça-feira. A partir de quarta-feira o tempo melhora gradualmente, mas as temperaturas caem bastante, principalmente entre quinta e sexta-feira. Vamos ampliar mais essa informação. Hoje domingo, manhã de tempo, sol entre nuvens, temperaturas entre 18 e 26 graus. Amanhã, segunda-feira, a chuva ganha força, principalmente durante a manhã e a tarde. À noite, o tempo fica parcialmente nublado, mínima de 18 e máxima de 27 graus. Terça-feira, dia 29, dia de chuva também, com possibilidade de pancadas mais fortes à tarde e também à noite. Temperaturas entre 18 e 24 graus. Quarta-feira, dia 30, chuva fraca durante a madrugada e segue pela manhã. Tarde e à noite, céu nublado, temperaturas entre 14 e 23 graus. Na quinta-feira, dia 1º de outubro, o mês 10 começa aí com predomínio de céu nublado durante todo o dia e as temperaturas começam a diminuir, com mínima de 8 e máxima de 20 graus. Na sexta-feira, tempo firme, céu limpo durante o dia. Temperaturas mínima de 7 e máxima não passando dos 19 graus. Nesse momento, sol entre nuvens em Sananduba, 18 graus e meio é a temperatura.
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0: 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Sananduva FM 84, bom dia.
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2: De volta com o Sertanejo 97 na Sananduba FM. Muito bom dia para você sintonizando Sananduba FM nesse momento. Vamos juntos. A você que está pelas estradas levando o Sertanejo 97 na carona. Obrigado pela companhia. 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Bom dia, bom domingo.

0: Cris e Ralf, amor além da vida. Obrigado pela companhia, nosso amigo Fazolo, Cid, para vocês que estão pelas estradas aí. É, em Itapejara, retornando para Sananduva, grande abraço, bom domingo para todos vocês aí. Fátima Leão também passou por aqui registrando, né? Pecado de amor, Gino e Geno. Pescaria, nós tivemos por aqui logo cedo também, 8h18, intervalo comercial chegando e já tô de volta aí para trazer muito mais sertanejo na sua manhã de domingo, hoje 27 de setembro.
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0: Preços da soja no Paraná é o maior em mais de 3 anos. Temporais voltam ao Rio Grande do Sul neste fim de semana.

0: E também aí segue com chuva em demais estados do Brasil. O dólar fechou em leve baixa com eleição exterior e o IPCA também. Plantio de soja atinge 4,39% da área do Brasil, indica antecipação. O petróleo cai cerca de 2%, com Estados Unidos e Irã explorando caminho para o fim da guerra. Milho se recupera de forte queda em Chicago na última sessão de sexta-feira, mas aqui no Brasil a B3 fechou no vermelho. E o trigo baixa em meio a esforços para amenizar as interrupções nas exportações do Mar Negro.
1: 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Informa a temperatura.
0: 18 graus em Sananduva.
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0: Sertanejo 97 no seu rádio, com muita informação, entretenimento e música boa na sua manhã de domingo, sintonizando a Sananduva FM. 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Obrigado pela companhia, o nosso amigo Jurandir de Tapejara, que está nos acompanhando. Também, Fazolo, grande abraço pra ti, pro Cid, que estão pelas estradas aí. Um bom trabalho aí pra todos vocês. Rick Renner, cantando pra nós esse sucesso eternizado aqui na Sananduva FM. Maravilhosa!

0: onde você ouviu João Paulo e Daniel, a loira do carro branco, Rick Renner, maravilhosa, 8h32, bom dia, Sanando FM, 18 graus e meia temperatura, bom domingo.
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6: Congresso tem até 120 dias para analisar a medida provisória do fim das bets. Mega Sena pode pagar daqui a pouquinho mais 45 milhões de reais neste domingo. Mundo, Rússia lança ataque contra infraestrutura militar e embarcações na Ucrânia. O Brasil está entre os países com menor participação de mulheres no parlamento. Rio Grande do Sul, tempestades com granizo e rajadas de vento devem atingir o estado já a partir deste domingo. Nível do reservatório de barragem com risco de rompimento na Serra Gaúcha diminui. Candidatos ao governo do Rio Grande do Sul discutem saúde, segurança e economia em debate na televisão. E o zoológico de Sapucaia do Sul permanece fechado até a segunda-feira devido à queda de árvores provocadas pelos temporais. Daqui a pouquinho a gente atualiza mais informações para essa manhã de domingo em mais uma edição do RSA News 97 aqui na programação da Sananduva FM. 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
6: 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Seguindo por aqui a pedida da Cleonice, está sintonizada com a gente aqui em Sananduva, obrigado pela audiência. 8h37, muito bom dia, bom domingo.

0: César Menage Fabiano, sucesso dessa dupla e não era eu. Felipe Falcão, hoje não é nosso dia, também passou por aqui. 8h43, bom dia, sol brilhando em Santa Dupla nesse momento, nuvens se dissiparam e a gente confere aí, já daqui a pouquinho também mais atualizações da previsão do tempo. Agora 8 horas mais 44 minutos, 8h44. Muito bom dia, obrigado pela sua companhia e um bom trabalho para você que está com a gente por aqui também, realizando aí as suas atividades, abrindo as portas do seu estabelecimento comercial para mais um dia. O pessoal aí das farmácias, dos supermercados, postos de combustíveis, para você de qualquer estabelecimento comercial que esteja em nossa sintonia e para você também que está com a gente tomando aquele mate aí nas primeiras horas da manhã, acordando agora, alguns aí preparando aquele café de domingo. Muito obrigado pela sua audiência e juntos a gente vai por aqui com o sertanejo até as 9h30, às 9h30 Gaúcho Tempo e Memória, às 10 da manhã o nosso Pátria e Querência. Voltamos já já.
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0: Sananduva FM, 20 graus e a temperatura.
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0: Estamos de volta, Sertanejo 97, 10 minutinhos faltando para as 9 da manhã. Bom dia para você, sintonizando a nossa programação. Bom dia para o Ricardo, aí de Lagoa Vermelha, que está nos ouvindo. Um grande abraço para todos vocês aí da querência de Lagoa Vermelha, sempre nos acompanhando. Também o Rudão aqui de Sananduva, aproveitando aí o final de semana. Grande abraço, Rudão. Obrigado pela sua audiência, pela sua companhia. Já já vamos rodar aí, tá bom? Agora tem Leandro e Leonardo, rumo à Goiânia.

0: Trio Parada Dura, Castelo de Amor, cantando pra gente aqui na manhã de domingo do sertanejo. César e Paulinho, Encantos da Natureza, Leandro e Leonardo, rumo a Goiânia. 20 graus e a temperatura, esse é o sertanejo na Sananduba FM até as 9h30. Grandes sucessos da música sertaneja pra você recordar e matar a saudade junto com a gente. 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
3: Estamos de volta. 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Cleiton e Camargo, chegando por aqui, a pedida da Marina. Obrigado pela companhia, Marina. Fala lá de pai e filho. 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

0: João Paulo e Daniel, só da você na minha vida, fechando mais um bloco do sertanejo, Cleiton e Camargo, Um Grande Amor Se Faz, Leandro e Leonardo, Horizonte Azul passando por aqui.
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7: Temperatura 20 graus em Sananduva.
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7: Retornando por aqui com o Sertanejo 97 e mais música. Chegando na sua manhã, Chico Rei Paraná, Canarinho Prisioneiro. Canta pra gente aí, ó.

Chitãozinho e Chororó, com participação de Michel Teló, encerrando a programação de hoje aqui no Sertanejo 97 de hoje, 9 horas mais 30 minutos. Você conferiu também Gini Geno, Toalha Branca e Chico Rei Paraná, Canarinho Prisioneiro. Obrigado pela sua participação, pela audiência, aos nossos patrocinadores e anunciantes, porque encerramos esta edição de domingo do Sertanejo 97, mas você continua sintonizado, porque a gente volta já já, depois dos comerciais, com o Gaúcho, Tempo e Memória.

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0: Atualização das últimas informações. Pelo menos 5 mortos em novos ataques russos contra a Ucrânia. Vento desloca adorno metálico da cúpula do grande hotel e leva a um isolamento de área no centro de Pelotas. Chuvas torrenciais deixam mais de 50 mortos no norte da Índia. As chuvas torrenciais, acompanhadas de tempestades, deixam pelo menos 56 mortos em 3 dias no nordeste da Índia, no estado de Uttar Pradesh, o mais populoso do país, informou neste domingo. 2 ataques a tiros deixam 27 mortos na África do Sul. Venezuela liberta presos políticos após diálogo entre governo e oposição. Também, polícia britânica relata incidente grave perto da base utilizada para a Força Aérea dos Estados Unidos.

0: Essas e outras informações, daqui a pouquinho mais a gente volta e atualiza para você aqui na programação do RSN News 97.
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Buenas, meus amigos, nós estamos chegando no seu rádio com mais uma edição do nosso Gaúcho Tempo e Memória. É hora de recordar, matar a saudade, servar aquele mate, preparar o fogo para receber a pecuária e ouvir a Sananduba FM, porque está no ar Gaúcho Tempo e Memória deste domingo 27 de setembro. Leopoldo Racier, cantando um de seus grandes marcas, veterano, aqui na programação de hoje.

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É José Mendes cantando pra gente aí, ó, Churrasco. Teixeirinha, Querência Amada, os Fagundes, Galpão Crioulo, Wilson Paim Pito e também Leopoldo Racier, veterano, marcando presença em mais uma edição do Gaúcho Tempo e Memória. Continue sintonizado, a gente volta já já com o Patrick Querência, aqui na programação da Sananduba FM e a participação dessa gauchada buena que está aí nessa manhã de domingo, aproveitando aí e acompanhando a programação mais campeira do seu rádio. Já voltamos.

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6: Soja encerra a semana com estabilidade em Chicago e consultoria alerta. Produtor sobre mercado invertido no Brasil. Reunião entre líderes dos Estados Unidos e da China frustra expectativas de novidades ao mercado. No Brasil, foco se volta ao plantio e as diferenças de até R$ 10 entre físico e futuro. Café sobe mais de 1% em Nova York, com dólar fraco e cobertura de posições vendidas. A Arábica repercute aí parte das perdas recentes, mas maior oferta global, avança das exportações brasileiras e boas perspectivas para a próxima safra. O açúcar fechou em baixa em Nova York e Londres, pressionada por sinais de demanda fraca. Perspectivas de entregas elevadas e revisão da Stonex sobre o déficit global pesaram sobre as cotações. O milho se recupera da forte queda em Chicago na última sexta-feira, mas a B3 fecha no vermelho. O mercado doméstico ainda precisa de uma participação mais forte das exportações para ganhar sustentação adicional nos preços. O dólar encerrou com 0,23% de baixa, cotado a R$ 5,18.
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Buenas, amigos e amigas gaúchos e gaúchas de todas as querências. Nós estamos pedindo licença para entrar na sua casa, no seu rancho, no seu bolicho, né? Na sua estância, no seu pago, por que não também dizer assim, para chegarmos com mais um programa que leva a cultura, a tradição do povo do Rio Grande do Sul nas manhãs domingueiras até você, onde quer que você esteja sintonizando 97.7 do seu rádio ou se conectando com a Sananduba FM pelas redes sociais, pelo portal sananduba.fm.br. 10:06, 21,5 graus dessa manhã de domingo, 27 de setembro. Eu sou o Eduardo e por aqui até 1h30, a marca do Rio Grande, porque está no ar mais um Pátria e Querência. As porteiras já estão abertas, a tramela é pro lado de fora aqui do rancho, meu amigo. Pode chegar, se aproxime com o seu mate, que a gente, uma prosa buena, né? E a marca é por nossa conta e você também pode participar, mandando o teu chasca aqui para nós. 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Estão junto com a gente com essa gauchada aqui na programação. Grande gaúcho Leonardo aparecendo por aqui, minha gente, que cantando para nós, Viva a Bombacha. 10:07, muito bom dia.

0: saudoso Porca Véia, rematando mais um bloco aí da programação. Gaiteiro por demais, Gaúcho Leonardo, Viva Bombacha. Claro que a gente sauda sempre aí o nosso grande Albino Manique. A nossa trilha sonora aí com Bombachudo, 10 horas e 15 minutos. Obrigado pela audiência, pela participação. O Ronei da Lagoa Vermelha também está nos acompanhando. Quero mandar aquele abraço também aí pro Fábio, que também está em nossa sintonia. Já já vamos rodar aí, Fábio. A marca solicitada e a Maria Helena, lá da Querência, de Maximiliano de Almeida, também está nos acompanhando por lá. Na sequência aí a gente volta depois dos comerciais atendendo todas essas solicitações dessa gauchada buena que está nos acompanhando nessa manhã domingueira.
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6: Sananduva FM, 21 graus e meio.
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6: E já estamos de volta, esse é o nosso Pátria e Querência, pela Sananduva FM, última oportunidade. 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O nosso abraço vai para o seu Ricardo aí, da Porteira do Rio Grande, na Querência de Vacaria, que está nos acompanhando pelo aplicativo. É, sorvendo aquele mate e aguardando aí a pecuária ficar pronta, né? Obrigado pela audiência, pela companhia de todos vocês aí. Fábio, grande abraço para ti, para toda a família, mais uma vez. E a gente vai iniciando esse bloco na voz de Luiz Marenco. Quando o verso vem pras casas.

0: Dante Ramon Ledesma, América Latina. Essa foi para Adriana, que está nos acompanhando. Também ouvimos Grupo Rodeio, Gritos de Liberdade. E Luiz Marenco, Quando o Verso Vem para as Casas. 10:30, 10:30. A gente continua por aqui. Já já, depois do intervalo comercial, tem aí a participação do Fernando, também a participação do Nelson, a todos que estão em nossa sintonia. Já já, assim que retornarmos do comercial, a gente volta atendendo essas e outras solicitações nessa manhã de domingo, hoje, 27 de setembro.
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0: O Grêmio voltou na tarde da última quinta-feira aos trabalhos após 3 dias de folga. Sob o comando de Renato Portaluppi, o tricolor deu início à preparação para enfrentar o Remo. É no dia 7 de outubro, pela 29ª rodada do Brasileirão. Grêmio, então, parte física do time vira foco no período sem jogos e Renato mostra preocupação em ter o grupo em melhores condições nesta reta final. E no Inter, Eduardo Batista ainda não comandou o time em uma partida, mas já superou o primeiro obstáculo. Na avaliação interna do clube, a entrevista concedida na tarde de quinta-feira durante sua apresentação acertou o tom e ajudou a diminuir a resistência de parte da torcida à sua contratação. A percepção entre os dirigentes é de que o técnico conseguiu, em menos de uma hora, conquistar a simpatia de grande parte dos colorados que haviam recebido seu último seu anúncio aí como uma certa desconfiança, né? Eduardo Batista, então, supera primeiro desafio no Inter e reduz resistência da torcida. Em apresentação, o treinador adotou um discurso otimista, explicou suas ideias e mostrou a disposição para encarar a missão de evitar aí o rebaixamento.
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0: 10 horas mais 36 minutos, 10h36.

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de volta na programação Patrick Herência no seu rádio, na sua manhã de domingo, 10 horas e 37 minutos. 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Registrando mais participações aqui, vamos atualizando para o Nelson Tiquim da Vila Jardim. Gostaria de ouvir a marca aí com o saudoso Gildo de Freitas. É assim que eu sou e está oferecendo aí para todos os ouvintes do programa. Grande abraço e um baita domingo aí para o amigo Nelson e todos que estão aí na Roda do Mate acompanhando a programação. Também o Fernando está dizendo aí, ó, bom dia, gauchada, sou de Biaçá, sempre ligado no Patrick Herência. Só para churrasco ficar mais gostoso, gostaria de ouvir com César Passarinho, mocito que nós vamos aprumar aqui na programação também. Grupo Cordiona chegando agora, até conto Patrício, 21 graus e meio a temperatura, tempo parcialmente nublado aqui na Querência.

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1: Sananduva FM, 23 graus e a temperatura.
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1: E já estamos de volta pelas ondas da 97.7 na sua manhã de domingo. 10 minutos faltando para as 11 da manhã, tempo parcialmente nublado. E a gente tem previsão aí de chuva para, principalmente para amanhã aqui na nossa cidade, né? 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Gildo de Freitas, é assim que eu sou.

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0: É os mirins, o tranco da Morena Rosa. E também ouvimos Gildo de Freitas, é assim que eu sou. Arrematando mais um bloco da programação deste domingo. Por aqui é Patrick Herencio até 1h30, levando a boa música do Rio Grande até você. Preparando aquele churrasco especial para logo mais ao meio-dia. Degustar e saborear, né? Com a família, com os amigos, na roda do mate por enquanto aí. É, levando e colocando a conversa em dia, a gente vai fazendo a trilha sonora da sua manhã com o tradicionalismo, é o nativismo da marca do Rio Grande do Sul. Pois muito bueno, um minutinho faltando para as 11 horas da manhã, a gente segue por aqui, agora está chegando os comerciais e logo em seguida estaremos de volta atendendo aí as solicitações da gauchada que participa, que manda o seu chasque de texto de voz aqui na programação e a gente vai atendendo aí no decorrer do nosso programa. Continue sintonizado, a gente volta já já.
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0: Sananduva FM, 11 horas e 2 minutos.
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0: Previsão do tempo, Sananduva e região, hoje domingo, tempo parcialmente nublado, temperaturas entre 18 e 26 graus. Amanhã, segunda-feira, a chuva ganha força, principalmente durante a manhã e a tarde. À noite, o tempo fica parcialmente nublado, mínima de 18 e máxima de 27 graus. Na terça-feira, dia de chuva, com possibilidade de chuva mais forte à tarde e também à noite. Temperaturas entre 18 e 24 graus. Na quarta-feira, dia 30, o mês de setembro encerra aí com chuva fraca durante a madrugada e também pela manhã. À tarde e à noite, o céu fica nublado. Temperaturas entre 14 e 23 graus. Quinta-feira, dia 1º de outubro, predomínio de sol nublado, de céu nublado, né? Durante todo o dia, temperaturas diminuem, mínima de 8, máxima de 20. E na sexta-feira, tempo firme, céu limpo durante o dia, temperaturas mínima de 7 graus apenas e máxima não passa dos 19. Então vamos ter uma semana aí que começa com temperaturas mais altas e aumento da instabilidade com chuva forte entre amanhã e terça. E a partir de quarta-feira o tempo melhora gradualmente, mas as temperaturas caem bastante, principalmente então entre quinta e sexta-feira. Nesse momento, tempo nublado em Sananduva, temperatura 23 graus.
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Vamos dando sequência por aqui, agradecendo aí a participação do Jacir, que está nos acompanhando aqui na Querência Sananduva. Grande abraço para toda a família aí que estão na roda do mate e acompanhando a nossa programação. Rui Biriva e Luiz Carlos Borges, Baile de Fronteira.

0: mais uma de Gildo de Freitas, grandes sucessos aí, né? História dos Passarinhos, nós ouvimos por aqui, obrigado pela companhia. E a gente tem aí o relato de algumas residências ainda sem água, né? Na manhã desse domingo aqui em Sananduva, Corsã, né? Divulgou aí uma nota que os moradores, eles deverão ter o fornecimento normalizado aí nas próximas horas. A Corsã está consertando a canalização de um grande porte, né? Uma adutora de água bruta que se rompeu na captação do rio e andava causando então esse desabastecimento. O trabalho já foi concluído, muitas das residências já retornaram com a água na madrugada deste sábado. Para mais informações, a Corsã disponibiliza aí o telefone para o WhatsApp 0800 646 6444, 0800 646-6444, onde você pode ter mais informações também. A gente faz um intervalo comercial, já já de volta por aqui. Patrick Herência no seu rádio, na sua manhã de domingo.
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0: Sananduva FM, 23 graus é a temperatura.
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4: O Pátria e Querência está de volta ao vivo. 11 horas e 18 minutos, 23 graus é a temperatura em Sananduva e você vai construir ou reformar, meu vivente. 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Obrigado pela audiência e nossa amiga Claudete do Erechim, sempre nos acompanhando por lá. Um abençoado domingo para todos aí que estão presentes também. Quem mais? Luiz Quadri, meu amigo Luiz, obrigado pela audiência. Já vamos rodar aí uma da marca solicitada. Um baita domingo para ti e para toda a família. O João Carlos está nos acompanhando. Buenas, meu amigo. Gostaria de desejar um bom domingo, oferecer a música para o Grupo Café de Cambona. Música do Grupo Carqueja nas tardes de domingo. Um forte abraço para ti e para toda aí a gurizada do Café de Cambona que estão nos acompanhando. Quem mais? A G. Sou a G, trabalho no mercado de Lourenço. Ô, nossa amiga G aí, ó. Estamos aqui, eu, Zé Paulo, a esposa, Dona Nair, as crianças ouvindo. Vamos rodar aí o Bagual Corcoviador para G e para todos que estão aí na Roda do Mate nos acompanhando. Aí nós falamos esta semana e ela disse, ia participar da programação e tá aí, ó, registrado então a participação da G. Agora tem Walter Moraes pro nosso amigo Ricardo que está nos acompanhando lá na porteira do Rio Grande, na Vacaria, lá das Bibocas. E depois vamos atendendo aí as solicitações anteriores.

0: Os serranos cambichos passando a régua em mais um bloco da programação, 11 horas e 31 minutos aqui no Pátria Querência, João Luiz Correia e Walter Moraes, um bagual corcoviador. E Walter Moraes também esteve por aqui, aí solito, né? Lá das bibocas. 23 graus e a temperatura na querência. A gente faz o intervalo, já volta atendendo mais solicitações. Tem muita música buena aqui na programação até 1h30. O nosso Pátria Querência pela Sananduva FM.
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3: Sananduva FM 11:34.
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3: E vamos por aqui até 1h30. 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Nosso amigo Jura, que está nos acompanhando, solicitou aí Canto Alegretense. A gauchada aí na Esmeralda, né, que está na escuta. Grande abraço, Jurandir. Bom domingo aí pro amigo, para todos vocês. O Claudimir também aí está com os preparos, né, para a pecuária. É uma baita costela aí para lá de especial. Ô, Claudimir, grande abraço, obrigado, bom domingo para todos vocês aí na querência que estão nos acompanhando. Gritos de liberdade para o nosso amigo Luiz Quadri, que está também no costado da marca. E depois, os Fagundes. Canto Alegretense por aqui.

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2: Sananduva FM, 24 graus é a temperatura em Sananduva.
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2: Onze horas mais 48 minutos e volta por aqui, Pátria e Querência, para todos os seus projetos de construção e reparos. 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Obrigado pela companhia aí para o Luciano do Acordes Gaúcho, né? Estão aí lidando com uma pecuária. É, assando uma carne especial aí, ligados na programação. Já já vamos rodar então aí, Luciano. Uma marca aí do Acordes Gaúcho, estilo de domingo. É daqui a pouquinho na sequência aqui na programação. Também a Gilce, que está nos acompanhando. Obrigado pela atenção, Gilce. Grande abraço para todos vocês aí. O Miro Picoloto também está na sintonia. Já vamos rodar aí a gaita do falecido. E agora tem José Mendes, baile de campanha, abrilhantando ainda mais, deixando nosso domingo mais campeiro aqui na programação.

0: É muito bom aí o Porca Véia, né? A gaita do falecido. Elton Saldanha, Castelhana, José Mendes, baile de campanha. Um minuto faltando para meio-dia. A gente faz um rápido intervalo comercial. E já já de volta por aqui, atendendo as demais solicitações que estão chegando na programação de hoje. É domingo, minha gente. É 27 de setembro de 2026. 24 graus e meio a temperatura, tempo nublado. Nesse momento, aguardando a chuva que já se faz presente em algumas querências aí do nosso Rio Grande Velho.
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0: Sananduva FM, meio-dia e 3.

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4: Muito bem, de volta por aqui. Pátria e Querência. 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Nós vamos ouvir agora Grupo Eu Baitaca e depois na sequência temos o Acordes Gaúcho, né? A pedida do ouvinte aí. Vamos embora.

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5: Sananduva FM, 24 graus e a temperatura.
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Manuela, que são as nossas ouvintes assíduas. Abraço a todos os ouvintes da Rádio Sananduva FM. E quem está sintonizado conosco aí é o Alexandre Sanches, que pediu para ouvir e oferece para toda essa gauchada buena César Passarinho, Guri, que nós vamos ouvir na sequência. Também registrando aqui a participação da Maria Inês, né? Que é, marca aí uma música para a sua sogra, a música Os Quatro Cantos da Casa. Vamos campear. Também quero destacar aqui a participação, né, do nosso amigo Antônio. É, Antônio Zanella, obrigado pela audiência, Zanella. O Juruna oferecendo para a dona Ermelinda, para a esposa Maria, para o Beto, para a Ivone da Costa, que também estão sintonizando com a gente.

César Passarinho, guri na sequência. Pro Igor Camargo, obrigado pela participação, Igor. Os Monarcas, o Sul é o meu país. E também já vamos...

atendendo aí, né? Na sequência. Vamos ver aqui. A Dona Isulete. Musique dos Santos. Gostaria de ouvir a música Oswaldir e Carlos Magrão. Nossa, um grande abraço para minha amiga e para toda a sua família aí. Já vamos ouvir na sequência, tá, Isulete? Bom domingo.

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12: Atualizando as informações... Inundações e deslizamentos deixam 56 mortos na Índia e 14 no Nepal. Papa pede que a Igreja Católica admita as próprias falhas. Ministro do Supremo Nunes Marques suspende jingle de Lula que liga Flávio Bolsonaro a Daniel Vorcaro a rachadinhas. No estado, Rio Grande do Sul tem alerta de granizo, vento e chuva forte. Nível do reservatório de barragem com risco de rompimento na Serra Gaúcha diminui. Defesa Civil diz que chuvas de granizo no Rio Grande do Sul afetaram já 6.300 pessoas em apenas 2 dias. Nesse momento, tempo nublado em Sananduva, previsão para as próximas horas é de chuva aqui para a região também. 24 graus neste momento, registrando a temperatura. E ainda falando sobre tempo, uma forte tempestade de granizo atingiu Santiago, na região central do estado, na noite deste sábado. As pedras de gelo chegaram a grandes dimensões e em alguns pontos cobriram completamente ruas e pátios. De acordo com o levantamento preliminar da Defesa Civil, Santiago concentra o maior número de pessoas afetadas pelo evento. Cerca de 4 mil pessoas, 4 mil moradores foram atingidos e aproximadamente 1.000 casas registraram danos. A Prefeitura de Santiago informou que trabalha em conjunto com o Corpo de Bombeiros, a Defesa Civil e a Assistência Social neste momento no atendimento às vítimas. E também a Defesa Civil já enviou 30 alertas de alto risco para celulares no Rio Grande do Sul só neste ano de 2026. É muitas intempéries climáticas que vem acontecendo com o El Niño neste ano e afetando muito o estado do Rio Grande do Sul, com temporais, ventos fortes, granizos, né? E deixando aí a população em alerta e também assustada, claro, com todas essas informações e essas circunstâncias que vêm acontecendo. Meio-dia e 35, a gente retorna daqui a pouco mais com novas informações.
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12: Com certeza. Seguindo por aqui com Gildo de Freitas. 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
6: Muito bem, informando aqui, DS Climatização Energia Solar, na Erva Mate 25, Marco Topografia, Companhia dos Parafusos, Metalúrgica São João e Bix Automóveis, que estiveram desde as 10 horas conosco, levando a boa música do Rio Grande. Me despeço por aqui na comunicação, mas o Patrick Herência continua no piloto automático até a 1h30 com a música do nosso Rio Grande, neste início de tarde de domingo. A todos vocês, agradeço mais um domingo, mais uma vez, por poder permitir a entrada da nossa programação até o seu lar, levando a cultura, a tradição, através da boa música do nosso Rio Grande, em mais uma manhã domingueira. A todos os nossos ouvintes, patrocinadores, anunciantes e que estiveram participando, o nosso muito obrigado, que o patrão velho proteja sempre e que tenhamos todos uma excelente semana de trabalho. Newton Ferreira, baralhando a barbela, chegando por aqui. E depois, na sequência, Dante Ramon Ledesma. Um grande abraço, boa semana, bom restinho de domingo aí.
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1: 1:31.
2: 26 graus.

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1: 2 e 4.
2: 27 graus.
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3: 2:30.
4: 26 graus.
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1: 13,1.
2: 26 graus. 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
1: 3h43,
2: 26 graus.
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1: 4 e 10.
2: 25 graus.
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1: 4:46.
2: 23 graus.
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2: 5 e 2,
1: 23 graus.
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1: 5:31,
2: 23 graus.
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2: 5:58.
3: 22 graus.

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1: 6:26.
2: 22 graus.
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0: 6:57.
1: 21 graus.
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21: No nosso Território Sertanejo. Programação show da sua noite. Obrigado pela sua audiência, né? Você que tá trabalhando aí, dando carona pra gente. Uma excelente noite. É o nosso território. Em minha comunicação, Jean Martinazzo. Muito prazer. 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Pessoal que acompanha a nossa programação, é o nosso Território Sertanejo, levando muita música boa pra você aqui na programação show da sua rádio. Tamo junto!
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21: 19:01, gente!

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13: E o nosso território tá de volta, gente. Boa noite pra você, boa noite. Uma excelente noite, obrigado pela sua audiência, agradecendo aí aos nossos patrocinadores do programa, Giareta Implementos Agrícolas, tem queima de estoque ali na Giareta, pagamento facilitado para 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E o nosso território sertanejo dá sequência com muita música boa para você.
14: Olha a hora, gente, 19h26. Boa noite.

0: agora. Jorge Matheus.
1: Seu pedido é uma ordem, Marília Mendonça. Complicado.
2: Marília Mendonça.
1: Coisa boa.
0: Lindo demais.

0: de Mateus.
1: Oi, Glenn!
2: Sucesso
3: de obrigado, cara.
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6: 7:52.
5: 20 graus.
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1: 3 minutos faltando para as 8.
2: 90

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0: Obrigado, Fred.
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0: Simone Mendes, senhoras e senhores!
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2: Olha a hora, 20 horas e 44.
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2: No território, 15, faltando pras 9.
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2: 9 horas,
3: 19 graus.
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